0: elas medidas emergenciais para a preservação da competitividade das exportações brasileiras. Dividimos em duas partes, uma parte tratando de competitividade e outra parte tratando de crédito. Brasil soberano.
1: Apesar da queda forte das vendas para os Estados Unidos desde o ano passado, por causa das taxas cobradas pelos americanos, a ABIMAC conseguiu aumentar as exportações gerais em 13%, graças à abertura de novos mercados compradores. Por isso, a entidade pede um reforço das ações da APEX, a Agência Brasileira de Promoção de Exportações.
0: O APEX Brasil é um grande instrumento que nós temos para aumentar as exportações do Brasil, é um instrumento efetivo. Então, o que nós estamos pedindo é uma ampliação do apoio da Apex Brasil para os exportadores, para os convênios.
1: O governo brasileiro espera o anúncio de mais uma tarifa vinda dos Estados Unidos. O representante comercial do país, Jameson Greer, confirmou que vai aplicar taxa para cerca de 60 países, incluindo o Brasil, por suposta falha no combate ao trabalho forçado. Ainda não se sabe se a tarifa será cumulativa. A medida atinge cerca de 18% de tudo que o Brasil vende para os Estados Unidos, um impacto estimado em 38 bilhões de reais. Tanto o governo quanto a maioria dos setores produtivos descartam aplicar a lei da reciprocidade aprovada no ano passado pelo Congresso. A avaliação é de que uma guerra comercial contra a maior economia do mundo traria mais prejuízos do que soluções. A ordem agora é apostar na diplomacia e no socorro interno.
2: Olho por olho, que pode acontecer dos dois ficarem cegos, né? Então, a reciprocidade é, olha, nós estamos sendo injustiçados e nós queremos corrigir isso. Nós temos instrumentos para fazê-lo, no momento oportuno, da forma adequada.
3: Inicialmente, tem que se verificar se o canal diplomático ele foi fechado mesmo, o canal de negociação ele foi fechado. Não havendo uma resposta aí a contento do governo americano, que possa dar continuidade justamente ao canal que havia sido aberto, inclusive pela própria visita do presidente Lula ao presidente Trump, aí eu entendo que vale um pouco um pensamento e uma ação do governo brasileiro, né, de tentar reabrir esse canal. Acho que a lei de reciprocidade ela foi aprovada, ela serve justamente para lidar com esse tipo de situação, mas ela acaba sendo uma conduta, eu diria que a mais drástica dentre as possibilidades que estão à mesa.
4: Boa noite, Felipe.
5: Boa noite.
4: Boa noite, Capaz.
6: Boa noite.
4: Capaz, o canal de diálogo, o diálogo sempre existiu, né? As condições é que me parece que não eram muito favoráveis para uma negociação. Só via programa Brasil Soberano foram solicitados, desde o primeiro tarifaço, 18 bilhões de reais em financiamento. O caminho escolhido pelo governo brasileiro aí, não aplicar reciprocidade, apostar no crédito, abertura de mercados, é a saída possível neste momento?
5: Eu acredito que sim, Rodrigo, porque o que você tem hoje, olhando nas negociações que estão sendo feitas, você tem ainda o caminho aberto à negociação e não tem a menor dúvida disso. Você tem que saber usar também esse caminho da negociação. A lei de reciprocidade, o que ela faz? Ela te permite, aprovada no Congresso, que você possa usar outros instrumentos. E numa negociação isso sempre é bom, porque eu posso negociar, mas olha, eu tenho aqui a possibilidade de usar, por exemplo, patentes, rever patentes, eu tenho a possibilidade de mexer, por exemplo, na área de serviços, coisas que incomodam os Estados Unidos, mas que nós não devemos usar. Mas devemos saber que nós temos esses instrumentos para usar.
4: A chamada carta na manga.
5: É a carta na manga, e é uma sensação também de que não é só vocês que têm a chance de fazer alguma coisa, nós também temos, né? Isso é importante.
4: Agora, Felipe, vem aí provavelmente uma nova tarifa envolvendo o combate ao trabalho forçado. Basicamente, não é porque o país não combate, mas é porque o país compra de outros países que não fazem esse combate. Agora, é uma medida hipócrita do governo americano, um país em que boa parte dos produtos são feitos no Paquistão, no Egito, em Bangladesh, na China.
7: É, na realidade, o que a gente tem aí é mais um uso político por parte do governo norte-americano para taxar parceiros comerciais. Só que se a gente comparar essa tarifa que virá, que a gente ainda não sabe exatamente as condições sobre a questão do trabalho escravo, e a tarifa que vai ser implementada efetivamente a partir de amanhã contra setores da economia brasileira, tem uma diferença importante. No caso do trabalho escravo, você não tem um foco exclusivo no Brasil, né? São dezenas de países. Isso tem uma diferença, por quê? Porque no caso específico das tarifas que vão vigorar, você tem uma discriminação contra a economia brasileira, né? E os argumentos que foram utilizados pelos Estados Unidos para justificar essas tarifas são absolutamente sem qualquer embasamento, né? O tema do próprio desmatamento, que vem mostrando dados de redução, o tema da corrupção, o governo Trump vem apresentando problemas sérios, inclusive de divisão entre o público e o privado, no qual o próprio presidente passa a enriquecer, né? Então acho que é muito difícil criticar o outro quando você próprio já começa a apresentar problemas nesse sentido, né? O tema do próprio etanol e mesmo do PIX, né? Ou seja, você tem várias questões ali que são muito difíceis de você argumentar de que tecnicamente essas medidas são justificáveis. Então, acho que no caso específico das tarifas que vão vigorar, ainda mais grave, porque a discriminação e o foco é contra um país só e não contra uma dezena de países.
4: 100 militares americanos já foram feridos nos confrontos com o Irã. No décimo dia seguido de ataques, mais uma ameaça entra em cena. Os rebeldes Houthis declararam o bloqueio naval para embarcações da Arábia Saudita, pressionando ainda mais o preço do petróleo.
6: Foi durante a visita do presidente do Líbano, Joseph Aoun, que Donald Trump deixou claro que o discurso de diplomacia ficou para trás. Pressionado por uma guerra cara, impopular e que já dura mais de 4 meses, o presidente reafirmou que os Estados Unidos ainda não terminaram o trabalho contra o país persa. As instalações da montanha Peak X, local-chave do programa nuclear iraniano, podem ser o próximo alvo. Enquanto Trump endurece o discurso no Salão Oval da Casa Branca, a guerra ganha uma nova dimensão. Os Houthis, grupo rebelde do Iêmen, apoiado pelo Irã, anunciaram um bloqueio naval contra a Arábia Saudita no Mar Vermelho, em resposta ao bombardeio ao aeroporto de Sana'a, a capital iemenita. O ponto é o estreito de Bab el-Mandeb, que separa a África da Ásia. Esta é uma das principais rotas para o escoamento de petróleo da Arábia Saudita, um dos maiores produtores globais. O Irã já deixou os Houthis de sobreaviso para fechar o local caso a infraestrutura iraniana seja atacada, enquanto disputa com os Estados Unidos o controle do Estreito de Hormuz, por onde passa cerca de 1/5 de todo o petróleo transportado no mundo.
8: Os Houthis batem onde dói. Eles vão bater no porto de escoamento. Toda vez que se mexe com o porto de escoamento da Arábia Saudita, e o Irã já fez isso também, o preço do petróleo dispara, porque a Arábia Saudita coloca diariamente no mercado 10 milhões de barris. Se você corta esse fluxo, é evidente que o preço do petróleo sobe.
6: Questionado sobre as ameaças dos Houthis no Mar Vermelho, Trump respondeu que já enfrentou os rebeldes iemenitas antes e eles pararam de atacar. E que se o grupo tentar bloquear o transporte de petróleo saudita, os Estados Unidos vão cuidar disso. No Senado, o secretário de Defesa, Pete Hegseth, foi questionado sobre a escalada da guerra. A audiência foi interrompida logo no início por uma manifestante no plenário, que pediu o fim do conflito com o Irã. Ao retomar o depoimento, o chefe do Pentágono pediu cerca de 70 bilhões de dólares adicionais destinados ao financiamento da guerra e à reposição dos estoques de armamentos. Segundo Hegseth, o país já gastou 37 bilhões e meio de dólares com o conflito.
8: É indiscutível que o poder econômico dos Estados Unidos é muito alto. Eles poderiam sustentar várias guerras desse tipo ao mesmo tempo. A questão é política. Mais de 70% dos americanos não aprovam essa guerra. isso bate diretamente nos deputados e senadores que aprovam o orçamento. Eles, fica muito difícil para a estrutura política no Congresso aprovar mais dinheiro para uma guerra profundamente impopular.
4: Capaz, a mídia americana já falava hoje em, abre aspas, receios de uma guerra mais ampla e de turbulência econômica, fecha aspas. Há um risco efetivo disso?
5: Está aparecendo, sim. Esse risco está aparecendo efetivamente. Você sai do Estreito de Hormuz, vai para uma outra região, tentando bloquear o escoamento, e o Trump enfrentando um problema eleitoral também seríssimo, que ele não sei como ele vai enfrentar. Você vê, 70 bilhões mais 37 bilhões e meio pedidos agora, 100 bilhões de dólares, numa guerra que tem uma impopularidade enorme lá e o mundo sofrendo. Todos nós estamos pagando esse preço, não é só os Estados Unidos. O problema é que o mundo está pagando um preço por uma tentativa de capricho do governo americano.
4: Agora, Felipe, difícil justificar essa conta, né, a conta do conflito, no caso de um presidente que prometeu, ainda candidato, que não entraria em mais nenhuma guerra, né? Entrou e parece que não sabe como sair.
7: É, entrou numa guerra, disse que a guerra terminaria em 4-6 semanas. A gente já está aí há meses no conflito. Não ultrapassou ainda a linha vermelha, que é colocar realmente tropas, né, no Irã, porque isso seria algo que colocaria mais dificuldades políticas para o Trump. Mas eu queria aqui ressaltar, Rodrigo, o quanto a situação é realmente muito grave. A gente está tendo uma escalada, não só por parte dos Estados Unidos, como também por parte do Irã. O governo norte-americano atacando infraestrutura de transportes, infraestrutura energética no Irã. Isso é infraestrutura civil, que é fundamental para a população iraniana. Potencialmente, aí a gente está falando de crimes de guerra. E, por outro lado, o Irã também ampliando os ataques contra países do Golfo, e também atacando infraestrutura civil, inclusive plantas de dessalinização, que são fundamentais para garantia de água para a população do Golfo. Então, é uma situação grave, e se de fato o bloqueio dos Houthis em Bab el-Mandeb, no estreito, né, que liga aí basicamente o Mar Vermelho ali ao Golfo de Aden, se concretizar, a situação, como foi dito pelo Capaz antes, é uma situação grave para o mercado internacional de petróleo. Os preços do petróleo tendem a subir significativamente e é um custo muito alto, em especial para países pobres e em desenvolvimento.
4: No próximo bloco, Polícia Federal intima o senador Jacques Wagner a prestar depoimento sobre o caso Master. E mais, presidente da Ucrânia demite o comandante-chefe das Forças Armadas em meio a uma onda de protestos. A gente volta já.

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0: A Polícia Federal intimou o senador Jacques Wagner a prestar depoimento sobre o caso Master. O escândalo financeiro que atingiu também o Banco Regional de Brasília estaria afetando a administração do Distrito Federal.
1: Jacques Wagner, do PT da Bahia, vai prestar esclarecimentos no dia 7 de agosto. A Polícia Federal quer saber se o ex-líder do governo no Senado recebeu propina para defender os interesses do Banco Master no Congresso. O depoimento deve ser presencial na sede da Superintendência da PF em Brasília. Alvo da nona fase da Operação Compliance Zero, no mês passado, Jacques é suspeito de ter recebido benefícios, valores e até um apartamento. Ele nega as acusações. Oficialmente, a Polícia Federal não confirma, mas agentes envolvidos nas investigações dizem que o inquérito do Banco Master está próximo do fim. Existe a possibilidade dele ser concluído até meados do próximo mês. O Banco de Brasília é um dos alvos. A PF investiga se foram realizadas fraudes para que o BRB comprasse o Banco Master. O negócio acabou vetado pelo Banco Central. O banqueiro Daniel Vorcaro, que está preso no presídio da Papudinha, deve ser indiciado. O envolvimento do Banco Estatal na compra de fundos do Master deixou um rombo que está difícil de cobrir. O BRB tem um plano de reestruturação e precisa levantar pelo menos 12 bilhões de reais para concluir a capitalização até 5 de agosto.
2: Isso é possível que o Banco Central entre, por exemplo, com um regime de administração especial temporária. Então, não teve recurso no mercado, aí o próprio Banco Central entra, escolhe alguém para ser interventor e faz uma intervenção no BRB. Essa intervenção não significa a falência do banco. O último recurso, aí sim seria uma liquidação extrajudicial.
1: Uma reportagem publicada pelo site UOL afirmou que o governo do Distrito Federal estaria mantendo 9 bilhões de reais do orçamento depositados no BRB, atrasando pagamentos e investimentos para manter a liquidez do banco. Em nota, a Secretaria de Economia do DF negou atrasos. Afirmou que foi feito um amplo programa de ajuste fiscal com o objetivo de restabelecer o equilíbrio das contas públicas locais. Após a identificação de um déficit de quase 5 bilhões e meio de reais, que exigiu a adoção de medidas de contenção e racionalização dos gastos públicos.
2: Se pegarem dinheiro do Tesouro para ajudar a salvar o BRB, esse dinheiro do Tesouro de Brasília acaba fazendo falta para outras operações que o governo de Brasília poderia fazer. Então, certamente, o contribuinte, se ele não for prejudicado de uma maneira direta, que ter que aportar alguma coisa a mais na forma de impostos a mais que o BRB vai precisar a partir do governo de Brasília, certamente faltará recursos para colocar em outras coisas que são necessárias para quem vive na região.
0: Capaz, já seria o caso de uma intervenção no BRB?
3: Eu acho que sim. Eu acho que o momento está passando já do timing necessário, porque o BRB já era para ter apresentado o balanço no final de maio, não apresentou, não se justificou, deve estar justificando isso para o Banco Central, mas o momento agora exige até 5 de agosto. Nós estamos aqui há uma semana de 5 de agosto para eles apresentarem uma saída, e essa saída vai ter que ser recurso e ou é colocado no Tesouro, como o entrevistado colocou muito bem, você vai colocar recursos do Tesouro e deixar de usar esses recursos em outros fins importantes para suprir um banco que está às beiras da intervenção.
0: São 12 bilhões, né?
3: É uma loucura, isso já vem do Banco Master, já vem se arrastando desde a intervenção no Banco Master. E deve ter outros escândalos por dentro do BRB que ainda não apareceram e vão aparecer em outras operações.
0: Agora, Felipe, é sempre importante lembrar que a crise pela qual passa o BRB é fruto de decisões políticas equivocadas, não necessariamente econômicas.
4: Não, pelo amor de Deus, a gente está falando aí de um banco que deveria contribuir para o desenvolvimento do Distrito Federal, aportar crédito para empresas e grupos econômicos que precisam ajudar consumidores, né, viabilizar que a economia do Distrito Federal crescesse e que, na realidade, passou a comprar ativos podres do Banco Master. A gente está falando aí de mais de 20 bilhões de ativos do Banco Master que foram comprados pelo BRB, sendo que uma parte significativa desses ativos eram completamente não utilizáveis, né? A pergunta que fica é: quem vai ser responsabilizado por tudo isso? O ex-governador Ibanez Rocha, que não é mais governador, ia sair para o Senado, não vai sair mais para o Senado, é apenas uma figura de um conjunto muito mais amplo que precisa ser responsabilizado. Mas, infelizmente, Rodrigo, a gente está diante da maior fraude, né, e do maior esquema de corrupção financeira da história do país. O Banco Master é realmente uma ponta de um iceberg de algo muito estrutural, infelizmente, em estados, em municípios e no próprio Congresso Nacional, no governo federal. E óbvio que isso vai demandar muito esforço para garantir com que o contribuinte não pague a conta mais importante desse escândalo.
0: E é bom ficar de olho, porque muitos dos personagens dessa história estarão aí daqui a pouco pedindo voto.
3: Sem dúvida.
4: Sem dúvida alguma.
3: É a hora do eleitor abrir os olhos. É a hora.
0: O presidente da Ucrânia, Volodymyr Zelensky, demitiu hoje o comandante-chefe das Forças Armadas em meio a uma onda de protestos.
5: Centenas de manifestantes voltaram às ruas pelo sexto dia seguido em protesto contra as recentes mudanças na composição do governo ucraniano promovidas por Zelensky. A mais recente aconteceu nesta terça-feira, com a demissão do comandante em chefe das Forças Armadas, Alexander Sirsky, apelidado de açougueiro por defender uma tática de desgaste. A saída dele era uma das reivindicações dos protestos. Ele era apontado como um dos pivôs da exoneração do ministro da Defesa, Mikhailo Fedorov, que era bem avaliado pela população e responsável por modernizar as Forças Armadas com a utilização de ataques com drones e recursos tecnológicos.
6: Percorremos um longo caminho. A defesa da Ucrânia continua e cada guerreiro deve ser tratado com dignidade. Sou grato a Alexander Sirsky e a cada um de nossos guerreiros pelas posições fortes da Ucrânia no fronte.
5: As recentes decisões unilaterais de Zelensky passaram a ser questionadas pelos ucranianos. Com mandato expirado em 2024, o presidente se mantém no cargo devido à lei marcial, que veta eleições em tempos de guerra. Os ataques entre Ucrânia e Rússia se intensificaram nos últimos dias. Ofensivas ucranianas contra refinarias mergulharam a Rússia em uma crise de abastecimento de combustíveis. Em resposta, o governo de Vladimir Putin fez um ataque com drones a um prédio residencial. 6 pessoas, incluindo 4 crianças, morreram.
7: Está cada vez mais claro que essa guerra da Ucrânia, da Rússia contra a Ucrânia, está se transformando aqui naquilo que a gente chama de uma guerra de atrito. Então, o objetivo não é tanto essa conquista de territórios, o que seria uma chamada guerra de movimento, mas é você impor custos ao adversário para ver quem consegue permanecer nesse conflito por mais tempo, apostando que um dos lados eventualmente não vai ter os recursos, seja recursos econômicos, financeiros ou recursos políticos, para continuar lutando a guerra.
0: Felipe, só para não deixar passar o registro, né? A guerra esquecida por Trump, que ele prometeu acabar em 24 horas, né? Que efeitos esses protestos que começam a pipocar pela Ucrânia podem causar numa já complicada situação do país?
4: Eu acho que é importante a gente colocar esses protestos em perspectiva, né? Se a gente for recuar um pouco mais de um ano atrás, fevereiro de 2025, o presidente Zelensky estava na Casa Branca e a gente teve aquele evento bastante desagradável do Trump questionando Zelensky de maneira muito incisiva. Aquele era um momento em que a Ucrânia apresentava sérias dificuldades no campo de batalha, havia grandes questionamentos sobre a própria viabilidade econômica da Ucrânia continuar o conflito. Daí a demanda e o desespero do Zelensky para que o apoio norte-americano à Ucrânia continuasse. De lá para cá, a gente teve, principalmente do início do ano até hoje, metade do ano, a gente teve uma mudança importante no contexto do conflito. Dados recentes mostram que o ritmo de perda de soldados que a Rússia vem apresentando na guerra da Ucrânia, nesse conflito de atritos que o entrevistado comentou, já é maior do que a capacidade que a Rússia tem de repor esses soldados. Além disso, a Ucrânia vem apresentando uma capacidade crescente de atacar em longa distância Né? A reportagem mencionou o caso das refinarias. A Rússia hoje vive um problema de abastecimento sério, né? De diesel, de gasolina, a ponto de ter que restringir exportação desses tipos de combustíveis. Então, é uma situação muito diferente que está mais ou menos relacionada, não totalmente, mas em grande parte relacionada, a esse ministro da Defesa que foi demitido pelo Zelensky, que entendeu que a guerra de drones, que a guerra informacional, que o uso da inteligência artificial, que a integração por meio de diversos meios, né, dessa guerra, que é uma guerra, não é apenas uma guerra de atrito, mas é uma guerra que se dá no mundo digital, acabou permitindo com que a Ucrânia conseguisse bons resultados. E aí você tem uma demissão, obviamente, de alguém que era muito popular, que é visto como tendo revertido aspectos importantes da guerra. A população certamente ficou muito desagradada com isso.
0: Agora, capaz de uma entrevista à mídia estrangeira hoje, que teve a participação de veículos brasileiros, ou de um veículo brasileiro, a revista Veja, o porta-voz do Ministério das Relações Exteriores da Ucrânia voltou a dizer que o Brasil pode desempenhar um papel importante nos esforços de paz. Que papel é este?
3: É, um mediador, o Brasil pode ter um papel importante de mediar e a relação que eventualmente o presidente Lula pode ter com o presidente da Rússia e até com o próprio Zelensky. Então essa mediação pode acontecer. O Felipe colocou muito bem os riscos que estão acontecendo tanto na Rússia, que parou de exportar combustíveis, como dentro da Ucrânia, que demitiu esse comandante do exército deles lá. Eu acho que agora a situação exige uma mediação. Se alguém pode fazer essa mediação, é o Brasil, que tem um relacionamento muito bom com os dois países. Eu acho que pode chegar um momento, sim, de ter um papel a cumprir. O problema é que nós estamos num movimento eleitoral aqui no Brasil e é difícil você ter um presidente em campanha se arriscar a fazer uma mediação nesse processo. Eu acho que vai ser muito complicado.
0: Aqui. A Polícia Federal decidiu demitir Eduardo Bolsonaro da função de escrivão. O deputado federal cassado vive nos Estados Unidos desde fevereiro do ano passado e recentemente obteve o direito ao visto de permanência no país, o chamado Green Card. O processo administrativo da PF concluiu que Eduardo, que é servidor concursado, deve ser expulso da corporação pelo acúmulo de faltas sem justificativa. A exoneração ainda depende da assinatura do ministro da Justiça, Wellington Lima Silva. No próximo bloco, emenda incluída de última hora em projeto do Senado pode encarecer a conta de luz. E ainda, presidente da Nicarágua cancela as eleições e gera críticas da Organização dos Estados Americanos. A gente volta já.

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0: Uma emenda incluída de última hora num projeto no Senado pode encarecer a conta de luz. Se for aprovado, o chamado Jabuti vai cortar parte da geração de energia limpa e pode custar 500 milhões de reais por ano.
1: O Jabuti foi introduzido em um projeto de lei aprovado na Comissão de Infraestrutura do Senado. Originalmente, a proposta tratava da criação de descontos de tarifa elétrica para atividades de aquicultura e irrigação. Mas em cima da hora, o projeto cresceu dezenas de páginas e foi aprovado em menos de um minuto.
2: A matéria está em discussão, não havendo quem queira discutir, em votação. O relatório foi aprovado e passa a constituir parecer da comissão favorável ao projeto.
1: A emenda incluída obriga o governo a contratar, por 30 anos, 2.500 megawatts de usinas termoelétricas a gás natural, com uma quantidade mínima de 70% de energia que a usina deve gerar, independentemente da necessidade do sistema. Assim, as térmicas gerariam 15,3 terawatts de eletricidade por ano e começariam a operar gradualmente entre 2027 e julho de 2032. Com mais termoelétricas em funcionamento, o operador nacional do sistema teria de reduzir com mais frequência a produção de energia limpa das usinas eólicas e solares. Segundo estudo da consultoria independente Aurora Energia, os cortes podem chegar a 12% de geração renovável até 2032. E a medida representaria um custo de 500 milhões de reais por ano ao governo. O projeto ainda precisa passar pelo plenário do Senado antes de seguir para a Câmara dos Deputados. Mas o governo articula a volta da matéria para novos debates nas comissões.
3: Uma térmica com 70% de inflexibilidade, ela entra na base, né, do nosso sistema elétrico. Então ela é obrigada a funcionar quase o tempo todo, inclusive quando a gente tem sol e vento sobrando, de graça, né, ali no meio do dia, em alguns momentos da noite. Então, o que que acontece? Não só o desperdício, né? Mas o consumidor, ele paga duas vezes. Ele vai pagar pela térmica, que vai ser contratada, né? E também pela renovável, que é jogada fora.
0: Capaz, não é a primeira medida do Congresso que favorece as usinas térmicas, que são mais caras e mais poluentes. Há um lobby poderoso em favor desses empreendimentos no Congresso?
4: Eu fico impressionado com estes jabutis que são encaixados em projetos de lei nas vésperas de um projeto assim, rapidinho, em um minuto, se aprova por maioria um projeto que vai ter um custo de 500 milhões por ano. Não para o Estado, mas para o consumidor, que lá na frente vai pagar uma conta de luz mais cara. Sendo que o Brasil já tem um suprimento de energia hoje que está tendo que cancelar, por exemplo, térmica, energia solar e eólica, que está gerando muita energia solar e eólica e em alguns momentos você não tem linha de transmissão. Então o que você tem que fazer? Cortar às vezes a energia que está supra efetiva, entrando nas redes e não tem como transmitir, que é um problema enorme hoje, que você tem que, é o curtainment, né? Que você não tem a transmissão de energia para todo o país, então você tem um problema, mas é uma energia limpa. 90% da nossa energia é absolutamente sustentável. Eólica, solar, térmica e biomassa. As quatro geram 90%, sendo que a solar é a maior. Aí você vai ter agora termoelétrica. Neste momento, você, no momento em que você tem essa geração custando a mais, é um super jabuti que, obviamente, está favorecendo alguém, está ficando rico com esse jabuti.
0: Agora, Felipe, isso tudo tem um impacto diplomático, né? Num país que tem a pretensão no mundo de liderar a transição verde, né?
5: Sem dúvida. Acho que é fundamental a divisão de poderes, né? E o respeito à divisão de poderes, ela é absolutamente fundamental na nossa democracia. Mas, por um outro lado, como é que você faz uma política energética enquanto poder executivo, né? Com o Congresso, em particular aí o Senado, aprovando a toque de caixa um tema tão importante em termos da energia e do meio ambiente desta maneira? Então, acho que é preciso que a sociedade repense um pouco, em primeiro lugar, o próprio modelo desses jabutis, né? Até que ponto faz sentido a gente ter a introdução de temas que são completamente alheios a um determinado projeto de lei em um projeto de lei? Como é que isso fica? E, em segundo lugar, como é que você aprova, mesmo que seja numa comissão, ainda não no plenário, mas isso já é suficientemente grave, como é que você aprova algo numa comissão em toque de caixa, algo tão importante, sem ouvir os consumidores, sem ouvir o governo, sem ouvir especialistas? Então, eu acho que realmente algo que a gente precisa repensar esse modelo.
0: Na Nicarágua, o presidente Daniel Ortega cancelou as eleições, o que gerou críticas da Organização dos Estados Americanos.
6: A declaração foi feita durante o aniversário da Revolução Sandinista. Em 1979, Daniel Ortega foi um dos líderes da guerrilha que derrubou a ditadura de Anastácio Somoza, mas agora mudou de lado.
7: Aqui não volverão a haver eleições.
6: Ortega alegou que a medida é para evitar que a oposição volte ao poder. Ele está no comando do país desde 2007, governando com mão de ferro, reprimindo protestos e perseguindo dissidentes. Nos últimos anos, Ortega bateu de frente com a igreja e chegou a expulsar sacerdotes. Ele também rompeu com países aliados, como o Brasil. Em 2024, os dois países entraram em crise diplomática com expulsões mútuas de seus embaixadores. A OEA, Organização dos Estados Americanos, se manifestou. Em seu perfil nas redes sociais, o secretário-geral Albert Handin publicou que o regime nicaragüense tornou agora explícito o que suas ações vinham demonstrando há muito tempo: abandonou a democracia, e que as eleições livres não são opcionais, são um elemento essencial da democracia representativa.
0: Felipe, não há justificativa alguma para se interromper a alternância de poder. Dá para incluir a situação na Nicarágua numa grande crise da democracia representativa no mundo?
5: Não dá para a gente chamar a Nicarágua, mesmo antes dessa declaração do Ortega, como uma democracia, né? A última eleição, por exemplo, na Nicarágua, em 2021, você teve todos os partidos e lideranças da oposição sendo impedidos de participar, né? Ou presos ou exilados, partidos que não tiveram seu registro, né, no Conselho Superior Eleitoral aprovados. Então já era, evidentemente, um Estado e um regime autoritário. Só que, é claro, o fato de você ter a declaração de que não haverá mais eleições, isso é muito grave, né? Porque, querendo ou não, as eleições, mesmo que com muitos problemas ou absolutamente antidemocráticas, eram um mecanismo de pressão sobre o governo, algum tipo de mecanismo de pressão que a sociedade poderia fazer valer. Mas aí, se você me permite, acho que tem um elemento importante a ser colocado, é a dificuldade do sistema internacional reagir a esse tipo de situação. Então, por exemplo, o que a Organização dos Estados Americanos fez, que é fazer uma crítica, né, moral, uma sanção moral contra a Nicarágua, quais são os efeitos disso, né? Imaginar que você pode ter sanções mais efetivas contra o país também é muito complicado, porque sanções dependem da aprovação da Organização das Nações Unidas, né? Fazer sanções unilaterais é um custo altíssimo, porque se você tem um país fazendo sanção unilateral contra outro, você abre a porteira e legitima sanções unilaterais no regime. Quando não, né? Muitas vezes, países que intervêm, outros dizendo que estão intervindo pela democracia e pelos direitos humanos, mas só estão instrumentalizando esses argumentos para outros fins. Então é um tema grave, mas que no sistema internacional a gente tem muita dificuldade para endereçar.
0: Só para lembrar, a gente teve o caso recente de um país, os Estados Unidos, que entraram no território de outro país e prenderam o presidente, com toda a questão envolvida, mas o fato é que ele era o presidente daquele país, né?
5: Ele era um presidente de uma eleição que não era reconhecida internacionalmente.
0: Agora, a Nicarágua, capaz, ela sempre foi uma pedra no sapato, um tema delicado para a esquerda brasileira. Houve um episódio em 2024 da expulsão dos embaixadores, a gente mostrou aí. O que podemos esperar do que diz respeito a essa relação com o Brasil?
8: Eu acho que mais do que nunca a sorte da esquerda no Brasil é ter rompido relações com Nicarágua, porque não precisam eventualmente agora se manifestar em relação a isso, porque a Nicarágua, hoje o Ortega é realmente um passo fora de qualquer regime que você possa imaginar, né? Porque, como falou bem o Felipe, em alguns casos você até dora a pílula, faz uma eleição meio controlada, passa a ser, tá aqui a eleição, eu sou presidente. Não, ele simplesmente declarou, aqui não vai mais ter eleição. Papo final, acabou. Ainda bem que nós estamos com relações rompidas com eles, porque não tem o que comentar sobre isso.
0: No próximo bloco, Câmara envia...

compositor Manuel Cordeiro no nosso estúdio, lançando Te Dou um Norte. Ele toca pra gente a guitarrada paraense pra ninguém ficar parado. E ainda, chega essa semana aos cinemas Pequenas Criaturas com a atriz Carolina Dickmann. Um drama delicado sobre identidade e amadurecimento. Eu conto tudo hoje às 10 da noite, depois do Jornal da Cultura. Até lá!

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0: A novela das emendas parlamentares ganhou mais um capítulo. A Câmara enviou uma resposta ao Supremo Tribunal Federal contra acusações de interferência na destinação dos recursos. Os presidentes do PSD e PL também se manifestaram.
1: A advocacia da Câmara dos Deputados informou ao Supremo que o processo de indicação das emendas de comissão seguiu regras de transparência e que os beneficiários indicados coincidem com os que efetivamente receberam os recursos, o que afastaria a configuração do crime de peculato desvio. A resposta ocorreu depois do ministro Flávio Dino exigir uma explicação dos presidentes dos partidos com representação no Congresso sobre possível controle de destinação das emendas de comissão que são propostas por deputados e senadores para alterações no orçamento do governo federal direcionado para áreas específicas como a saúde. O presidente do Partido Social Democrático, Gilberto Kassab, negou qualquer envolvimento do PSD na definição de emendas. Afirmou ainda que os parlamentares são orientados a seguir as regras do Congresso sem interferir na destinação dos recursos. Já o presidente do Partido Liberal, Valdemar Costa Neto, afirmou que não dispõe de cota, reserva ou qualquer mecanismo formal de alocação de emendas e que não participa de nenhuma etapa oficial do processo, nem indicação, nem deliberação, nem execução da despesa, ao contrário do que tinha dito em várias entrevistas.
2: Isso é natural e é normal e é legal. E é um grande benefício para essas cidades eu poder fazer isso para os prefeitos. Não tem nada de errado nisso.
3: A lei não permite que pessoas que não são representantes eleitos atuem na operação de verba pública, comandando servidores. Essa situação que a gente está vivendo, ela mostra como que a ausência de critérios técnicos dá margem a praticamente tudo.
1: A Polícia Federal já está analisando as respostas. Diante das suspeitas de desvio na destinação de recursos públicos, Dino suspendeu no dia 11 de julho a execução das emendas, que, segundo a PF, teriam sido indicadas de forma irregular por

0: Valdemar Costa Neto. O ministro também determinou o bloqueio de 119 milhões de reais em recursos e bens do presidente do PL. Um dia depois, determinou o bloqueio de 6 milhões de reais do ex-deputado federal Eduardo Cunha por suspeita de desvio de emendas. De acordo com o levantamento feito pela Organização Transparência Brasil, a Câmara registrou no ano passado mais de 1 bilhão de reais em emendas de comissão em nome de líderes partidários. As comissões de saúde da Câmara e do Senado concentram os maiores valores. Para este ano, estão reservados mais de 12 bilhões de reais.
1: Cada parlamentar tem que indicar pelo menos 50% das suas emendas para a saúde, e ocorre também nas emendas de comissão. Então, as emendas de comissão vieram, de certa forma, substituir o funcionamento, né, dessa organização financeira, o que acontece dentro do Congresso, do que havia antes, né, de emendas de relator, que foi apelidado de orçamento secreto.
2: Capaz, eu confesso que eu fiquei procurando aqui um adjetivo para colocar na contradição da fala do Valdemar, que disse pro Supremo que não faz nada e disse nas entrevistas que faz tudo, mas eu preferi deixar com você.
3: Muito obrigado pela deferência. Realmente é uma coisa tão impressionante. Aliás, primeiro, tem um parênteses, né? Não tem nada mais complicado e mais preocupante no Brasil do que as emendas PIX e os 60 bilhões de emendas que são encaminhadas todos os anos, restringem o orçamento. E sem nenhuma transparência, nenhuma. As emendas, o grande problema delas é que elas lidam com o orçamento público, que somos nós que pagamos, nós contribuintes. Este orçamento vai para ser retribuído em serviços públicos que não tem transparência. Ou seja, a emenda PIX é eu mando para quem eu quiser e você não precisa saber o que eu estou fazendo. No fundo, é exatamente isso. E o pior agora que está acontecendo é que, além dos deputados eleitos que têm o direito de encaminhar, na minha opinião, essas emendas que não deveriam ser desse jeito, só os presidentes de partido começam a encaminhar também. Eu nunca vi isso. O presidente de partido não tem mandato para encaminhar emenda. Não pode encaminhar emenda. Nós estamos vendo aqui, era um bilhão de reais em emendas de presidentes de partido. Só alguém com o poder do ministro Dino para frear isso. Ele está freando, fazendo o quê? A única coisa que precisa fazer: transparência. Abre, mostra, põe luz, mostra para onde foram os recursos, entra a Polícia Federal se for necessário, mas é o único jeito de você pegar isso.
2: Agora, Felipe, a Câmara, na resposta, disse que os beneficiários indicados coincidem com os que efetivamente receberam os recursos, como se isso não fosse obrigação, né? Mas ela não explica um ponto crucial citado pelo STF. Quem indicou?
4: Exatamente. Eu acho que você ter presidentes de partido, né? Tudo indica, a gente tem evidências que apontam presidentes de partido mandando sobre emendas parlamentares, e a falta de resposta do parlamento sobre isso mostra que há culpa no cartório. Mas eu queria aqui retomar um ponto sobre a questão das emendas, né? É importante a gente ressaltar que a gente está falando de orçamento público, como foi ressaltado antes aqui pelo Capaz. Como é que você pode, enquanto governo, enquanto administração pública, pensar numa administração nacional, sendo que uma parte importante do orçamento, discricionário do orçamento, está sendo gasto sem qualquer tipo de conversa? Não há nenhum plano, não há nenhum tipo de coerência, não há nenhum tipo de sistematização sobre como essas emendas de fato são gastas e são planejadas. Então, é preciso urgentemente repensar isso. E tem um outro elemento, que é o fato de que muitos parlamentares utilizam as emendas como forma de compra de voto para se reeleger. Claro, então, você cria uma situação de defesa, defesa de mandato e de ameaça à democracia.
2: É um sistema que se retroalimenta.
3: Exatamente. Retroalimenta. Você não consegue furar esse bloqueio. Se você é um candidato de fora do sistema, que não tem emendas para poder fazer exatamente esse uso político dela, você não consegue se eleger.
2: Estados e capitais avançam em restrições à publicidade das bets. As medidas, que ganharam força durante a Copa do Mundo, têm apoio de especialistas em saúde pública, mas estão sendo questionadas na justiça.
5: O país tem hoje 27 milhões de apostadores em bets. Metade joga uma vez por semana e um em quatro joga todo dia. O Ministério da Fazenda avalia em 38 bilhões de reais ao ano o prejuízo causado por esses jogos de azar. Para tentar limitar o alcance das casas de aposta, o governo federal restringiu a publicidade, obrigando o alerta de risco de endividamento e vício em jogo. Várias cidades pelo país também tentam conter o dano causado à população. A Prefeitura do Rio de Janeiro saiu na frente e proibiu a publicidade de apostas online em espaços públicos. Funcionários da Prefeitura do Rio cumprem a determinação desde a semana passada. O assunto também já está em discussão no estado do Paraná e outras capitais brasileiras, como Recife, Belo Horizonte e Florianópolis. Aqui em São Paulo, um projeto de lei para proibir propagandas em estádios, eventos esportivos, espaços públicos com parada de ônibus e praças está na Câmara Municipal. Em nota, a Prefeitura informa que só após o fim da tramitação, o prefeito vai decidir se sanciona ou não a regulamentação da propaganda de betes em espaços públicos. A Associação Nacional de Jogos e Loterias e o Instituto Brasileiro de Jogo, responsável, questionam as restrições municipais e estaduais. A NJL, inclusive, já levou a questão ao Supremo Tribunal Federal, alegando que só a União pode legislar sobre a propaganda de jogos.
6: Mas por que que nós temos a polêmica neste caso? Porque não se fala aqui que município ou estado necessariamente legislou sobre o modelo da propaganda comercial, sobre a regulação da propaganda, mas sim sobre impedir que aquela propaganda seja veiculada naquela localidade.
5: O caso está sob relatoria da ministra Carmen Lúcia e os estados e municípios tentam convencer a justiça de que as ações adotadas não são inconstitucionais.
6: Há um diálogo difícil, porque se demonstrar que é de interesse local, pela realidade local, pela peculiaridade local, que se impeça a propaganda de bets naquela cidade, ora, por que não entender que o município está legislando sobre assunto de interesse local?
2: Capaz, estados e municípios estão agindo porque o Congresso se omitiu?
3: Em parte é um pouco é isso, é a necessidade de você frear um problema que eu acho gravíssimo hoje, que é um problema de saúde pública, é um problema muito sério para jovens. Hoje aposta, bet, para mim é uma coisa muito grave. Nós estamos vendo gente perder casa, carro, achar que com bet você resolve o seu problema financeiro, resolve a sua dívida que você tem e se afunda mais nisso. O problema psicológico das pessoas, famílias não conseguem controlar porque algumas pessoas estão jogando escondido, né? E adolescentes que têm no seu celular a chance de jogar sem que ninguém veja. Então isso é um problema muito grave. Se você não tiver uma intervenção maior legal nesse processo, vai ter gente querendo fazer legislação localmente, como está acontecendo agora.
2: Felipe?
4: Acho que a questão da publicidade é chave, mas ela é apenas o caminho inicial, né? Acho que tem que ter uma tributação muito mais incisiva sobre as bets, tem que ter muito mais fiscalização. As bets são um caminho para o crime organizado aqui no país, né? E tem que ter uma regulamentação que garanta que esses problemas de saúde pública de alguma maneira sejam mitigados, porque é uma situação muito grave e o que talvez nós estejamos gastando com saúde pública por causa disso, ou gastaremos no futuro, certamente isso não vai compensar o dinheiro que as bets estão pagando para o Estado brasileiro em termos de tributação.
2: E é bom lembrar que quando a gente fala de publicidade liberada ou permitida, a gente está falando, por exemplo, do esporte, que é uma paixão nacional, movimenta milhões, que desempenha um papel importante social e está sendo financiado e, de alguma forma, estimulando, né, a criançada por meio das bets.
3: Exato. Nós vimos isso na Copa do Mundo, teve até polêmica em relação à Copa sobre publicidade exagerada de bets no meio da Copa do Mundo e alguns canais de transmissão.
2: Os nossos campeonatos aqui têm nomes de bet, nomes, né? São batizados, sim, com apelidos de bet.
4: Todos os times patrocinados praticamente por bets.
2: Sim. Agradeço a presença de Felipe Loureiro, vice-diretor do Instituto de Relações Internacionais da USP, e do empresário Emerson Capaz, presidente do Instituto Combustível Legal. E a gente termina essa edição com a exposição Com Amor Alcione, que celebra os 50 anos de carreira da cantora. A mostra, em cartaz no Museu das Favelas, aqui em São Paulo, reúne mais de 650 itens do acervo pessoal da Marrom, que passa por música, religiosidade, carnaval, ancestralidade e migração. O Jornal da Cultura volta amanhã.

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É muito bom contar com a sua companhia todas as noites. Aqui a gente ouve boa música, a gente fala da vida, a gente compartilha ideias e a gente, na verdade, só reconhece no outro aquilo que tem dentro da gente. Se os nossos olhos forem bons, todo o nosso corpo também será. Procure enxergar o que há de bom no outro e você com certeza encontrará em você muitas qualidades. Para começar mais uma sequência, Robbie Williams, Feel.

Marília Mendonça marca presença no Slow Alô Porteiro. Um beijo para o Fernando, final do telefone 9004. Ana, sou motorista e não perco o Slow. Boa semana. Para você também, Fernando. Muito obrigada pela participação. Carlinhos, Ana Paula, adoro a sua programação. Gostaria de ouvir Placa Luminosa. Anotado o seu pedido, Carlinhos. Um beijo. E o Leomar, Aninha, gostaria de lembrar que precisamos fazer algo pelos nossos irmãos no Rio Grande do Sul. Verdade, Leomar. Muito obrigada pela sua participação. Procure um posto de coleta, uma igreja, algum lugar que você possa deixar a sua doação.

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1: 10:25.
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Quero lembrar que além da sua música preferida aqui no Slow, você pode também compartilhar a sua história de amor. 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Aqui no Slow, sempre às terças e quintas, tem o quadro Amor de Cinema. O veterano Phil Collins, para começar e muito bem a sequência, Against the Odds.

aqui no Ritmo do Amor, um dos sucessos do Bruno Mars, Grenade. Antes, Rita Lee, Doce Vampiro. Um beijo para o Thiago, final do telefone 8894. Um beijo para a Marisa, final do telefone 9072. Um beijo para a Valesca. Ana Paula, adoro a sua programação. Mande um beijo para o meu marido, Ademir. Hoje completamos 24 anos casadíssimos. Um beijo para vocês, felicidades. E um beijo também para Ana Paula, minha xará. Oi, xará, uma linda noite para você também, obrigada. Ela gostaria de ouvir Roupa Nova e eu já anotei o seu pedido.

Foi bom demais passar 2 horas com você. Eu ficaria mais tempo aqui, mas está na hora de encerrar o Slow desta segunda com Roupa Nova, Força do Amor. E antes eu toquei Chris de Burr, Love is My Decision. Para você uma semana excelente, uma semana extraordinária. Creia que fazendo a sua parte, as coisas vão melhorar. Aqui você pode pedir a sua música, mandar um beijo para quem você gosta. Participe no facebook.com/programa no ritmo do amor e eu te espero no meu Insta, sou Ana Paula Barros. Beijo da Ruiva, fica bem.

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1: 10h52.
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0: Score da Pedrinho, quem lembra dessa música? Segunda-feira pega no tronco ou não, hein, gente? E o mood de segunda-feira, que loucura! Aqui é o Rodrigo Campos no seu radinho. Bora abrir os trabalhos e começar a semana juntos, hein? Deus abençoe, vai ser uma semana boa pra todos nós, gente. Simbora, tá tudo jóia por aí? Tudo jóia, jóia? Então demorou, vamos ouvir música. Hoje vai ter Murilo Rufi.
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0: Vou tocar Isa com o Ivandro. Vai ter a Marília Mendonça.
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0: me... Você gostou, né? Então vamos lá, pra começar os trabalhos tem Simone Mendes. Tá no ar o Top Tunes.

Paz aí, mó paz. Isa e Ivandro aqui no nosso Top Tunis. Gente, Henrique e Juliano surpreenderam seus fãs quando lançaram de uma vez só 11 faixas do DVD To Be Brasília, gravado no Mané Garrincha. Entre elas veio o hit Devia Ser Proibido. A música fala sobre presenciar um antigo amor beijando outra pessoa, trazendo a identificação de histórias possivelmente vivenciadas pelo público. Meu Deus, isso deve ser muito ruim, hein? Deus é mais. Bora ouvir Devia Ser Proibido, Henrique e Juliano.

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1: 11:17. 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

segundamos! Boa segunda, boa semana, dia 20 de maio, hein? Já já dá o prazo de entregar o imposto de renda, não esquece. A pergunta que eu faço sempre aqui é: falta muito pro 13º? Gente, aqui é o Rodrigo Campos no seu radinho. Bora continuar o Top Tunes. Kleber e Cauã e Manu Batidão.

nesse encontro alucinado. Gente, Marília pra sempre Marília, né? Ao gravar o terceiro DVD da sua carreira, a sertaneja Yasmin Santos fez questão de reverenciar sua maior inspiração. Em seu novo projeto gravado em São Paulo, a cantora homenageou a saudosa Marília Mendonça. Pra quem não sabe, a Yasmin Santos ficou conhecida justamente por conta da semelhança na voz com a Rainha da Sofrência. É, e por isso a artista fez questão de exaltar a eterna rainha Marília Mendonça. Yasmin Santos disse que ela só está onde está por conta das portas que a sua ídola abriu para as mulheres no gênero sertanejo. Que legal, bora ouvir Escrito nas Estrelas, Lauana Prado.

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1: 11:42.

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1: 12:30.
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1: 1:04.
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1: 1:30.
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1: 2:01.

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1: 3 e 2.
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1: 3:32.
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1: 4 e 3.
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1: 4:31.

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0: 4:49.
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8: 5 horas.

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0: Cheguei! Bom dia, Rio Maria, bom dia, Pará, bom dia, Brasil! Bom dia, você! Bom dia, gente querida! Você ligadão com a gente neste momento! 5:06 e hoje é quarta-feira, 22 de julho, 22º dia do 7º mês deste ano. E começamos por aqui mais um dia de trabalho, começando mais uma edição do Alvorada, pedindo as bênçãos de Deus que nos dê força e saúde, que nos permita continuar cumprindo a nossa missão. Obrigado, meu Deus, por mais esse dia. Obrigado a você que está aí do outro lado com o rádio ligado. Berço de Deus, milionário José Rico, a escolhida para começar a sequência musical do Alvorada de hoje. Está no ar.
1: Brasil!

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0: Ele mesmo, até as 7h30, tocando sempre o que é de melhor da música sertaneja raízes. Alvorada Sertaneja de segunda a sábado, sempre neste mesmo horário, com apoio especial de Supermercado Botasul e Cooperativa Sicredi, agência de Rio Maria. A partir desse momento, nosso WhatsApp já está liberado, 99105-5722, para você mandar a sua mensagem de texto ou mensagem de áudio, da forma que você preferir. E lembrando que daqui a pouquinho tem a oração da manhã com o padre Reginaldo Mazotti. Daqui a pouco também tem previsão do tempo e notícia da hora. E muita música pra gente curtir nessa manhã de quarta-feirona.

quarta-feira, 22 de julho, 22º dia do sétimo mês deste ano. Hoje é dia de Santa Maria Madalena. Estamos aí na fase da lua crescente. Daniel José Camilo, Encanto da Natureza, e na sequência Goiânia e Paranaense Renascer.

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1: E a hora certa agora são 5:21.
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Beleza, menino, bom demais, né? Muito bom estar com você nessa manhã de quarta-feirona. É hora de acordar, minha gente, vamos acordar, minha gente, né?

0: Quarta-feira, rapaziada, assim, tá assim, ó. Escuta só. Eita, menino. Ai. Eita, ó, vamos acordar, vamos levantar, minha gente.
1: O que é isso, meu pai do céu? Vamos levantar, meu velho.
2: Ele não vai, não.
0: Ele vai, não, né? É, com você, dona Maria, vai lá.
3: Vai lá, dona Maria. Pega o balde, dona Maria. Agora, joga água nele.
0: Joga água nele.
4: Não joga não.
0: Já vou levantar.
4: Não joga não, rapaz.
0: Não
4: dou de manhã, não. Não joga não.
0: Joga não, né?
4: Ai, ai.
0: O Benivaldo lá da Fazenda Pontal tá correndo atrás do cavalo. Alô, Zé Cabelo Fino. O Zé Cabelo Fino tá sorrindo, né? Daí, rapaz, o pessoal lá do Parazinho tá com problema hoje, ah, o pessoal do Parazinho.
2: Problema, olha o problema aí.
0: Eita, menina. Ah. Ô, Zé Maria. O Zé Maria lá na Rua Nova tá brigando com a cachorrada. Daí, pai. O Zé da Farmácia. Zé da farmácia também tá sorrindo, né, rapaz? É. Ô, Siriaco. Bom dia pro Siriaco. Siriaco hoje tá com problema, rapaz.
2: Problema. Olha o problema aí.
0: É, esqueceu de colocar o celular pra carregar. Amanheceu sem bateria. Eita, menino.
2: É, bicho.
0: É agora, rapaz. Vamos falar com a Deuzeni, né? Ai, ai. Fala aí, Deuzeni.
5: Jota Neto.
0: Oi.
5: Tá querendo ouvir uma música. É, ah. Com Milionário, Zé Rico, Duas Camisas.
0: Duas Camisas.
5: Ofereço pra você.
0: Certo.
5: Pro Itamar.
0: Alô, Itamar.
5: A Nena.
0: A Nena.
5: A Vilma, lá na padaria pra onde fica a dona.
0: Ei, Vilma.
5: Ah. O seu Arlindo, que mora aqui na Rua 11.
0: Eita.
5: E pra todo, Jota Neto, que tivesse eternizado na Rádio Berocan neste momento. Jota Neto, joga um balde de água no seu ar lindo, Jota Neto. Acabei de coar o café, ele ainda tá dormindo.
0: É agora.
2: Ei,
0: Arlindo. Vamos falar com a Rosa. Eita, o pessoal lá da garagem, hein? Fala aí, Rosa.
6: Bom dia, Jota Neto.
0: Oi.
6: Eu estou por aqui na garagem, a Rosa, a Ângela. Do café.
0: Tá certo.
6: Quero oferecer as músicas aí para o Fábio, lá do supermercado São Francisco, para os meus amigos, a gente de limpeza, para todos daqui da garagem.
0: Certo.
6: Do Papa Lixo.
0: Tá certo.
6: E para você e para todos que estão tá ouvindo.
0: É turma que vai.
6: A música.
0: É.
6: Viu?
0: Tá certo.
6: Um bom dia e um bom dia. Fica com Deus.
0: O povo bom dia, aqui. Fica com Deus. Ei, rapaziada aí do Papa Lixo, rapaziada dos agentes de limpeza aí na garagem. Eita, povo que trabalha, né, pai? Tá certo. Obrigado, viu, Rosa? Só que eu vou dizer pra você o seguinte, eu não consegui encontrar esse posto 70, né? Vou tocar pra você o Alto Posto 13, ok? Espero que você goste. É com João Seresta e Cantador. O posto 70 não encontrei aqui ainda não. Ah, 5:30, Milionários é Rico, Duas Camisas e João Seresta e Cantador. Ainda tem Gino e Geno, trem tá feio.

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1: E a hora certa agora são 5:39.
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Você acabou de ouvir aí Madalena, na voz de Dudu Quedalvan.

Ele mesmo, alô, senhor Eloy, bom dia pro senhor Eloy, socorrista do SAMU lá em Duque de Caxias. Alô, senhor Altair aí em Brasil Novo. Também alô, Adelmísia, aí Mineiro, no Estadão de Goiás. O Manuel Messias, lá em Gurupi. A Isabel Claudino, lá... Aliás, a Isabel lá em Joca Claudino, né, rapaz? Na Paraíba. Aí, menino. Alô, José Carlos, bom dia. Ah, o José Filho, lá na Fazenda Andorinha. A Fazenda Andorinha fica no município de Xinguara, né? Alô, nosso ouvinte aí na Fazenda Santa Maria. A Nayara, rapaz, Nayara lá na Fazenda Rancho, Ranchão, né? Ô, Nayara. Eita, menina, olha a hora dela, meu Deus. Chega a Elismar, né? A Elismar é a mamãe da Nayara, tá lá no Marabá, a situação aí, ó. Eita, tá dormindo. Aproveite, né? As férias escolares. Certo. Alô, Vilásio, bom dia. O Vilásio e o Dalvino. Ô, Vilásio, vou mandar isso aqui pra você, ó. Os papais da música sertaneja, Rei dos Pampa, né? Essa também vai pro Dalvino. É, pra quem mais, pai? É o pessoal aí, lá da... do supermercado, né? E panificadora São Francisco. Rei dos Pampa, dois pra lá!

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2: Um degrau da escada, Chico Rei Paraná. Na sequência, tem Giro e Geno, arrependido.

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1: 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Bom dia, queridos irmãos e irmãs, nesta quarta-feira, Nossa Senhora, também mãe dos viandantes, mãe dos viajantes, protegei-nos, como estamos invocando e pedindo a São Cristóvão. Vamos juntos pedir a Deus, nesse trânsito caótico, não é? Seja de manhã, seja tarde, cada vez mais difícil, perigo do acidente, do assalto, em nome do Pai, do Filho e do Espírito Santo, amém. Senhor Deus, somos peregrinos nesta terra, caminhantes no itinerário da vida, rumo ao encontro definitivo contigo. Senhor, que nos destes como exemplo São Cristóvão, que atravessou a correnteza furiosa de um rio com toda firmeza e segurança, carregando nos ombros o menino Jesus. Ó Deus, fazei que também nós, mesmo carregando as nossas cruzes, nossas dificuldades, mesmo com fardo pesado, consigamos com firmeza e segurança enfrentar corajosamente todas as correntezas, toda a tempestade, toda a tribulação, de modo particular, por intercessão de São Cristóvão, fazei com que saibamos valorizar a vida, sabendo conduzir os nossos veículos, no trabalho, no lazer. Dai-nos, Senhor, acima de tudo, serenidade quando o trânsito estiver caótico. Tirai a agressividade nas palavras e nos gestos, que saibamos respeitar o direito dos outros. Senhor, afaste de nós o perigo de provocarmos acidente. Então, que saibamos respeitar as leis do trânsito, as placas, os sinais, as advertências. Senhor Deus, dai-nos paciência e serenidade e discernimento para respeitar o limite de velocidade. Afaste toda e qualquer bebida, embriaguez. Protegei-nos, Senhor, dos acidentes, do assalto, dos perigos. Senhor, por intercessão de São Cristóvão, no trabalho ou no lazer, abençoai-nos na condução dos nossos veículos e na condução de nossa vida. Amém. São Cristóvão, protegei-nos. São Cristóvão, guardai-nos. Bom dia a todos.

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1: 6:03. 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

0: Pretinho, daqui a pouquinho tem previsão do tempo e tem notícia da hora. Ah, Elismar, alô Elismar, fala aí menina.
1: Bom dia, Jota Neto, bom dia.
0: Bom dia.
1: Uma música da Mar Batista, Fresco Dorlan, pra minha neta Nayane, pra Nayara, bom dia.
0: Bom dia.
1: Um ótimo trabalho pra você, hein? Um ótimo dia.
0: Qual é a música do Amado Batista, rapaz? Qual? Qualquer uma, né? Vou escolher uma bonita aqui pra você, ok? Daqui a pouquinho tem notícia da hora. Então vamos aqui para os destaques do Notícia da Hora de hoje. Quarta-feira, 22 de julho. Brasil tem quase 2 milhões de eleitores com deficiência, aponta o TSE. Governo nomeia 500 aprovados do Conselho Nacional Unificado para carreiras transversais. Ônibus pega fogo e fica destruído na BR-010, no Pará. Mulher é assassinada pelo companheiro, também no Pará. Protesto interdita BR-422 em Baião, também no Pará. É o que você vai ouvir daqui a pouquinho no Notícia da Hora. A Elismar pediu e a gente vai tocar Paixão Colorida com o mais amado do Brasil. Enquanto isso, nós vamos curtindo aí um bregão, né, rapaz? Vamos curtindo aí um bregão, recordar aí o tempo dos garimpos, né? Júlio Nascimento, da Alzízia. E na sequência, Paixão Colorida com o mais amado do Brasil.

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2: 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O mais amado. Paixão colorida. A indicação musical da Iris Mar, lá de Marabá.

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1: 6:18.

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0: comigo. É.
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0: Ele mesmo. Dona Sabina. Dona Sabina aqui do Sertão Rebol. Dona Sabina, não entendi direito aí o nome da música que a senhora pediu, né? Ouvi aqui a mensagem, mas não consegui entender o nome da música que a senhora tá pedindo. E também a Dona Maria, né? A Dona Maria da Silva, lá da Vila Nova. Ela disse aqui, fala aqui, mas não entendi direito aqui o nome da música, viu, Dona Maria? Fala aí, vamos de novo. Saiu muito baixo, seu áudio.
2: Pra mim, a música da Jesus, entra na minha casa.
0: Entra
2: na minha casa, Jesus.
0: Não entendi.
2: Pode
0: estar muito melhor, porque não entendi. Ah, não entendi direito aí. Tá meio confuso aí, né? Seu áudio. A gente manda todas as músicas do programa pra senhora e também pra a Sabina, né? Ó, essa é muito bonita aqui, ó. Milionário Zé Rico, Sonho Alto. Na sequência tem Tião Carreiro e Pardinho com A Mão do Tempo. E daqui a pouquinho tem previsão do tempo e notícia da hora.

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8: A maior cooperativa de crédito da região norte do Brasil informa agora 6:37.
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8: Sua amiga de verdade informa agora às 6:38.
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2: A região norte terá chuva concentrada principalmente em Roraima nesta quarta-feira. Em Boa Vista, o dia será de pancadas de chuva, com temperaturas entre 24 e 33 graus e umidade chegando aos 95%. Também há a possibilidade de chuva isolada em Belém e Macapá. Já Amazonas, Acre, Rondônia e Tocantins terão predomínio de muitas nuvens ou poucas nuvens, calor e tempo mais seco. Palmas pode chegar aos 35 graus com umidade mínima de apenas 25%. As informações são do Instituto Nacional de Meteorologia. Sofia Muniz, o tempo e a temperatura.
0: E a previsão do tempo para hoje, quarta-feira, dia 22, em Rio Maria, é de sol com algumas nuvens ao longo do dia. Os termômetros marcam mínima de 20 e máxima de 32 graus e 87% de umidade relativa do ar. Brasil tem quase 2 milhões de eleitores com deficiência, aponta o TSE. Hoje é segunda-feira, 22 de julho, 22º dia do sétimo mês deste ano. Hoje é dia de Santa Maria Madalena.
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0: 6:40. As eleições gerais deste ano contarão com o maior número de eleitores e eleitoras com deficiência apto a votar. Dado do Tribunal Superior Eleitoral revelam que 1.963.551 pessoa tem algum tipo de deficiência, um crescimento de 42,5% em relação a 2022. Os tipos de deficiência incluem pessoas com dificuldade de locomoção, deficiência visual, deficiência auditiva, deficiência física, intelectual ou outras condições que demandem adaptações no local de votação. Para acompanhar esse aumento, a Justiça Eleitoral ampliou a estrutura destinada a garantir o exercício do voto com autonomia e segurança. A Justiça Eleitoral vai disponibilizar 223.587 sessões eleitoral com acessibilidade. Quem necessita de um local de votação adaptado pode solicitar a transferência para uma sessão eleitoral acessível, instalada em locais com rampas, elevadores e trajetos livres de obstáculos físicos, por exemplo. Para isso, é necessário atualizar o cadastro junto à Justiça Eleitoral, informando a condição de deficiência ou mobilidade reduzida. O pedido pode ser feito pelos canais oficiais da Justiça Eleitoral ou presencialmente no cartório eleitoral. O prazo para solicitar a transferência para uma sessão acessível termina no dia 20 de agosto. Governo nomeia 500 aprovados no Conselho Unificado. Agora 6:43. O Ministério da Gestão e da Inovação em Serviços Públicos nomeou 500 aprovados na segunda edição do Concurso Público Nacional Unificado, o CNU, para dois cargos de nível superior. Para o cargo de analista técnico de Justiça e Defesa, foram 250. E as demais 250 nomeações são para a carreira de analista técnico de desenvolvimento socioeconômico. Todos estarão lotados no Ministério da Gestão e vão exercer as atividades de forma descentralizada em órgão da Administração Pública Federal Direta. Os dois cargos foram criados em 2025 pela Lei de número 15.700. 141/2025 e integram as carreiras transversais da Administração Pública Federal. Os servidores serão alocados em diferentes ministérios e secretarias conforme as demandas do governo federal. Os nomeados devem observar as orientações e os procedimentos para posse estabelecido na portaria de pessoal 8.453/2026 do Ministério da Gestão. Ônibus pega fogo e fica destruído na BR-1010, no Pará.
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0: Agora 6:44. Um ônibus de viagem que transportava cerca de 35 passageiros pegou fogo e ficou completamente destruído na rodovia BR-010, no trecho entre os municípios de Paragominas e Pixuna do Pará, no sudeste do estado. O incidente ocorreu na subida de uma ladeira e, apesar do susto e da perda total do veículo, ninguém ficou ferido. O ônibus havia partido de Belém por volta das 8 horas com destino a Goiânia. De acordo com o relato do motorista do veículo, Francisco Viana, o problema começou quando ele percebeu que um dos pneus traseiros havia estourado durante o trajeto. A empresa responsável pela viagem enviou um veículo de apoio ao local do acidente para prestar assistência. Todos os viajantes e suas respectivas bagagens foram recolhidos e transportados em segurança até o terminal rodoviário de Paragominas. Equipe do Corpo de Bombeiros foram ao local do sinistro e realizaram um trabalho de combate e rescaldo do fogo. Mulher é assassinada pelo companheiro no Pará.
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0: Agora 6:46. Uma mulher foi assassinada na madrugada de ontem, terça-feira, dia 21, após discussão com o companheiro em Igarapé-Açu, nordeste do Pará. O suspeito resistiu à prisão e trocou o tiro com a polícia e foi baleado e morreu no local. O caso continua sendo investigado pela Polícia Civil. Mercado do Boi continua em alta nesta quarta-feira.
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0: O preço do boi gordo teve um aumento de 1,59% nesta quarta-feira, dia 22. Em São Paulo, a arroba é negociada a R$342,45. Os preços do boi seguem estáveis nas principais praças de negócio do estado do Pará, com o produto negociado a R$316 em Redenção e em Marabá, respectivamente. Já em Paragominas, o produto é negociado a R$323,50 e a R$311,50 em Alta Floresta, no Mato Grosso. Protesto interdita BR-422 em Baião, no Pará.
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0: Hoje é quarta-feira, 22 de julho, 22º dia do 7º mês deste ano. Hoje é dia de Santa Maria Madalena. 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
0: 6:48 agora. Morador da comunidade Joana Pérez, localizada no município de Baião, no nordeste do Pará, fecharam o trânsito na rodovia BR-422 do município no início da manhã de ontem, terça-feira, dia 21. O ato foi motivado pela demora na transferência de um paciente da região que aguardava mais de 3 semanas por uma vaga em um leito especializado. Segundo a liderança do movimento, o paciente é um dos internados no Hospital Regional de Tucuruí há 23 dias, à espera de um leito de alta complexidade. Diante da falta de resposta e da urgência

0: Acidente entre Casa de Tábua e Redenção deixa vítima. Agora 6:49.
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0: 6:49, quarta-feira, 22 de julho. Um acidente foi registrado no início da tarde de ontem, aliás, na tarde de segunda-feira, na BR-158, na Vila A, na localidade chamada Agrovila, entre o distrito de Casa de Tábua e Redenção. Um caminhão desgovernado acabou atingindo outro caminhão que estava estacionado em frente a um posto de combustível. Segundo as primeiras informações divulgadas, a suspeita de que o motorista tenha sofrido mal súbito enquanto conduzia o veículo. As causas do acidente estão sendo investigadas pelas autoridades competentes.

0: 6:51 agora em Rio Maria. Este foi o Notícia da Hora da Berocan. 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E também nos nossos plantões durante a nossa programação. Aqui o Alvorada continua e o Notícia da Hora promete voltar amanhã neste mesmo horário. Até lá.
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1: E a hora certa agora são 6:52.
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8: 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Você sabia que a água é essencial para o funcionamento de todo o organismo? Ela ajuda na circulação do sangue, no funcionamento dos rins e na regulação da temperatura corporal. Beba água ao longo do dia, mesmo sem sentir sede. Dica de saúde.
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0: Leandro e Leonardo, Rumo a Goiânia, uma composição aí de Juliano César. Berocan, 27 anos, sua amiga de verdade, informa agora, 7 horas em Rio Maria.
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0: Ele mesmo. De segunda a sábado, sempre neste mesmo horário. Ô Divina, Divina lá do Planalto, rapaz. Todo o pessoal aí do Planalto ligadão com a gente, muito obrigado aí pela sua audiência, viu, Divina? Todo o pessoal aí do Planalto. Aumente aí o volume aí do seu radinho, né? Aumente o volume aí do seu radinho aí, vamos acordar os vizinhos que ainda estiver dormindo pra viajar nas ondas da 104.
3: Minha é Brenaza Rico, duas camisas.
0: Eita,
3: ofereço
0: menina.
3: Pra você,
0: obrigado.
3: Pra mim, pra todos que estiverem ouvindo a rádio nesse momento.
0: Tá legal.
3: Ah. Juntos todos os dias.
0: Ô, Divina, essas duas camisas eu já toquei hoje, vou tocar uma outra do Brenaza Rico, espero que você goste, viu? Vou tocar De Corpo e Alma, Brenaza Rico, é muito bonita também, espero que você goste e todo o seu pessoal. A Zilda! Fala aí, Zilda! O que você manda?
4: Bom dia, Jota Neto. Bom dia pra você. Tudo de bom, Jota Neto. Quero ouvir a música com o Eduardo Costa. Ainda tô aí.
0: Ainda tô aí. É. Ah, tá. A Preta lá do Jardim Paraíso. Aí a Preta tá sorrindo aí, né? Tá sorrindo aí. Tá sorrindo, né, menina? Muito bom. Chega! É bom começar o dia sorrindo, né? Com alegria, pensando positivo. A Zilda pede, a gente toca. Eduardo Costa, ainda tô por aí. Milionário José Rico, De Corpo e Alma, tocando aí pra Divina lá do Planalto.

Helena Meirelli, a saudosa, né? Autodidática, considerada patrimônio

0: violeira do Mato Grosso, região pantaneira. Essa é Lina Meirelli. Botilhando aí a galopeira. 7:11. Chegando aqui ao final do programa, vamos em fechando aqui com Adelino Nascimento, né? Adelino Nascimento, muito sucesso aí na década de 80, 90. É, rapaz. Na sequência tem Ana Castela, Olha Onde Eu Tô. Estou indo e prometendo voltar amanhã, a partir das 5:00. Vem aí daqui a pouquinho Boas Novas do Céu de Seta e toda a nossa programação feita com muito carinho e dedicação para você que está sempre com a gente.
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0: Fui. Traga ela de volta, passarinho. Adelino Nascimento. Tchau, tchau.

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1: 7:26.
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1: 8 horas.
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1: 8:22.

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9: 8:45.
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1: 91.
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7: 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A pressão alta é conhecida como uma doença silenciosa, porque muitas vezes não apresenta sintomas. Por isso, é importante medir a pressão regularmente e manter hábitos saudáveis. Cuide do seu coração. 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
1: 9:22. 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
1: 9:42.
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2: Está começando mais um Alô Berocan, este programa que é para você, com você e por você. Olha, hoje tem enquete, viu? Mande aí sua opinião, já falo enquete hoje. Quero vocês mandando abraço, pedindo música, viu? Minha amiga Deus em Mim já chegou chegando, já a gente escuta ela. Quero mandar um alusão pro meu tio Chiquinho, rapaz, Chiquinho Predeiro aí, todos os dias conectado na sua amiga de verdade, Berocan FM. Mandar uma alusão também pro meu primo Rafael Rocha, pro meu primo Rafael Júnior e também pra minha prima Neudenice Rocha, que estão aí viajando pra Goiânia e conectado na sua amiga de verdade, Berocan FM. E pra conversar com o pé direito, Ana Castela, pro meu primo Rafael Rocha aí, que é fã, Rafael Júnior, né? Que é fã de Ana Castela. Essa é pra você, meu primo.

essa aqui vai pro meu tio Chiquinho Pedreiro, que é fã de Zezé de Camargo Luciano. Antes de você voltar pra casa. Essa aqui pra quem tá apaixonada, viu? Recomendo preparar o coração, porque essa aqui é pedrada, viu?

0: Chitãozinho e Chororó, Frio da Solidão, essa vai pra minha amiga Rejane, que é fã deles, Chitãozinho e Chororó.
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0: Alô, Rejane.
1: Toda nossa história.
0: Aumente o som do seu radinho, minha amiga.

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8: Hora certa na sua amiga de verdade, Berocan FM 10:25.

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1: Este é o nosso Alô Berocan, minha amiga Deusini chegou chegando. Vamos escutar o que a Deusini tem a dizer. Bom dia, minha amiga.
2: Bom dia, Luan. Como é que você tá, Luan? Tudo bem com você?
1: Tô bem demais.
2: Luan, eu tava querendo ouvir uma música com Guilherme Silva, Barquinho de Ouro.
1: Eita, ela
2: ofereço
1: gosta.
2: Pra você, pra Concita, pra Sueli, pra Ciane Reis, pra mim, pra Ana, que mora lá na Rua 11. E para todos que tiver sintonizado na Rádio Berocan neste momento, Luan. Bom dia, Luan.
1: Bom dia, minha amiga Deusini. Já deixei no jeito aqui sua música, viu? Barquinho de Ouro. Ela gosta dessa música, viu? Alô, Lucilene da Costa, bom dia para você. Alôzão pro Chiquinho Predeiro, meu tio aí que tá trabalhando e conectado na Berocan FM. Alôzão pra dona Sabina no setor Remo, pra Estelita Pinheiro, pra Poliana Modas, pra Maria Concita. Alô, Terezinha. Terezinha tá viajando, hein? Terezinha tá curtindo a aposentadoria, viajando aí o Brasilzão. Alusão também pra Vânia Santos, que tá conectada através na live do TikTok. Uma alusão pra Amanda, lá no Sul, fazendo um crochêzinho dela e acompanhando através do TikTok, através da live, a nossa Berocan FM, sua amiga de verdade. Alusão pra minha amiga Zilda também, pra Rosângela Brito. Quem tá aqui também? Pro Galego, rapaz. Galego sempre conectado, a Rejane, que deve estar fazendo o almoço 10h28, já tá na hora, né? De fazer o almocinho pro nosso amigo Nenezão, né? Alô, Deusina Alves, tudo bem com você? Joselma, Maria Nazaré, também conectada. Alusão pra minha amiga Neuza, lá na Travessa 12, também uma alusão pra Divina, no setor Remo, pra Nívia, que também tá sempre conectada aí, na sua amiga de verdade, Berocan FM. Alô, Fernanda Batista, alô pra você também, viu? Nos acompanhando aí através da live do TikTok. E quem chegou aqui foi a Fabiola. Rapaz, eu esqueci de falar da Fabiola, ela vai puxar minha orelha agora, hein? Oi, Fabiola, bom dia.
3: Oi, Luan, bom dia.
1: Bom dia.
3: Falamos Zezé de Camargo e Luciano.
1: Qual?
3: Muda de Vida.
1: Eita, essa
3: eu
1: é boa,
3: acho
1: hein?
3: Que a letra da música é essa.
1: Aham.
3: Ofereço pra vocês da rádio, pra Rejane e a Gabi, para a Maria lá da Rua 3.
1: Sim.
3: E pra quem gosta da música, um bom dia.
1: Bom dia, minha amiga Fabiola, vou deixar no jeito aqui pra você, Muda de Vida, essa é boa, hein? Essa machuca o coração, viu? Fabiola, ela gosta de chegar chegando. Alô, Joselma Cristina, lá no Vila Nova, falou que tá ouvindo o nosso programa, Alô Berocan. Ela tá sempre conectada na sua amiga de verdade, Berocan FM. Então, chegando pra minha amiga Deusini, Guilherme Silva,
4: e agora?
1: Barquinho

essa aqui vai pra minha amiga Fabiola. Zezé de Camargo, Muda de Vida. Essa aqui é pancada, viu?

essa aqui vai pra minha amiga Vânia Santos, lá em Santana do Araguaia, acompanhando a sua amiga de verdade, a nossa amiga Berucã FM. Alô, Vânia!

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1: Berocan FM, sua amiga de verdade, 10:40.
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0: é o nosso quadro Alô Berocan. É o momento da nossa enquete de hoje. E a pergunta é a seguinte, viu? Vamos lá. Deixa eu procurar aqui. Olha só. Se você tivesse que comer apenas uma comida pelo resto da sua vida, qual comida você acha que você escolheria, hein? Quero saber a sua opinião, mande aí sua mensagem. A enquete de hoje do nosso quadro, eu acho. Alô, Rafael Rocha, fala pra mim, meu primo. Se você tivesse que comer apenas uma comida pelo resto da vida, qual você escolheria? Alô, Neudenice Rocha aí, conectada, viajando e ligada na nossa Berocan FM. Fala pra mim, Neudenice, qual comida você escolheria? Alô, Rafael Júnior, qual comida você escolheria se pudesse escolher apenas uma comida e se eu tivesse essa opção para comer pelo resto da vida, hein? Quero saber a sua opinião. Alô, Rejane, alô, Divina do Planalto, bande aí sua opinião. Qual você escolheria se você tivesse que comer apenas uma comida pelo resto da vida? Qual você escolheria, hein? Só uma. Se tivesse só uma escolha, viu? Valdineia Gomes mandou mensagem aqui, vamos escutar ela.
1: Oi, Luan, bom dia.
0: Bom
1: Luan.
0: Dia.
1: A enquete de hoje, fosse comer uma coisa, o resto da minha vida eu preferia galinha caipira.
0: Galinha caipira.
1: Quero ouvir uma música, usar pagodinho, deixa a vida me levar.
0: Essa é boa, hein?
1: Agradeço pra todos que gostaram da música.
0: Boa, coisa boa, viu? Galinha caipira é boa demais, viu? Olha, o Rafael Júnior mandou mensagem aqui. Ele falou que comeria hambúrguer do Mac, rapaz. Rafael Júnior, tá muito capital esse menino, rapaz. Rafael Júnior falou que comeria hambúrguer do Mac. Deixa eu ver quem mandou mensagem aqui também. É, acho que a Rejane vai falar sobre isso. Acho que não, a Rejane acho que vai pedir música, mas já escuta a Rejane, viu? Quem mandou mensagem aqui foi o Rafael Rocha também.
2: Lazão, tu tá ligado que os Rocha pode ficar sem um chambari, né, macho? Chambarizão aí. Pro resto da vida.
0: Eita, rapaz, olha aí, ó. Os Rocha come chambari, viu? Quer agradar os Rocha, é só fazer um chambarizinho que nós detona, viu? Valeu, Rafael Rocha aí participando. Rafael Júnior falou que comeria um Big Mac. A minha amiga Valdiné falou que comeria uma galinhazinha caipira, rapaz. A minha amiga Divina do Planalto tá gravando áudio, já escuto ela. Alô, Rejane.
3: Oi, Luan, bom dia, bom dia.
0: Bom dia.
3: Obrigada pela música, tava aqui ligadinho.
0: Tamo junto.
3: Aí eu quero ouvir Rick Renner, Eu Sem Você. Vai pra minha filha Gabriele, vai pro Éder, vai pra você, pra Fabíola do Liberdade, as minhas irmãs do setor Planalto e toda a galera aqui da Avenida 18 do setor Cascaleira.
0: Boa.
3: Vai pra Ciane Reis. Tchau, Luan.
0: Tchau, alô, Ciane Reis. Olha, música pra você, viu? Minha amiga Nazaré chegou aqui também.
4: Bom dia, meu jovem, tudo bem? Com você?
0: Bom dia.
4: É, ixi, agora se bem aí, agora vai ser ruim. Porque pra mim comer uma comida pra vida toda, assim, que eu não enjoo, que eu não vou enjoar.
0: Ah.
4: É difícil.
0: Eita.
4: Não sei não. Essa uma que caiu.
0: Pensa aí, mulher.
4: Sem responder.
0: Pensa aí, olha, a Neudenice Rocha falou que uma picanhazinha é bom demais. Ela falou que escolheria uma picanha para comer pro resto da vida. Minha amiga Divina do Planalto, bom dia.
5: Ô, Luan, fosse me comer pro resto da vida, comia peixe. Peixe é comido cozido, comido assado, faz a muqueca, faz tudo. Você come ele,
0: de
5: você
0: todo
5: vai
0: jeito.
5: Modificando o modo de você preparar ele e comer.
0: Verdade.
5: O resto da minha vida, não abuso peixe.
0: Peixe é bom, né?
5: Agora frango, eu gosto muito de frango caipira, mas me comer toda a vida não. Peixinho, um peixe maravilhoso. Tá bom, roda minha música aí que eu pedi, Instinto Animal, não esqueça.
0: Instinto Animal, vou procurar, viu? Eu acho que eu comeria, duas coisas, não, é só uma coisa, né? Eu acho que um filezinho de frango, peitinho de frango é bom demais, viu? É meu prato favorito. Alô, Deusina Alves, bom dia. Bom dia, Luan Rocha, gostaria que você tocasse a canção com Fernandinho, Subir na Montanha. Ofereço pra você e para todos que estiver sintonizado aí na sua amiga de verdade, Beruca FM. Vem cá, Ciane. A Ciane Reis agora ao vivo para vocês que tanto mandam música para ela. Alô, Ciane, fala aí.
6: Ei, bom dia, moçada. Bom dia, ouvintes Beroca FM. Rapaz, é bom demais ouvir vocês mandando alô, viu?
0: O povo tem carinho pela Ciane.
6: Eu passo o dia todinho aqui ligadinho na Berocão, ouvindo vocês. É bom demais a comunicação de vocês, a interação de vocês conosco aqui, viu?
0: É
6: muito
0: top.
6: Obrigada, agradeço demais, todos nós, né?
0: Sim, né, é bom demais esse carinho, né?
6: Seu João também, fica alegre demais, a Jéssica, Dail, todos nós, viu? Galera, muito obrigada, viu? Pelo carinho de vocês sempre aqui conosco. E olha, um beijão estralar de Ciane Reis, tá?
0: Aí até sim, sábado. Até sábado tem Ciane. Ó,
6: alô, Luan.
0: Valeu, Ciane. Olha, alô, Rafael Rocha. Eu mandei aquele vídeo pro seu João. Seu João já espalhou aquele vídeo teu aí, escutando a Beruca FM, tua amiga de verdade, o Brasil inteiro. Ficou feliz demais, viu? Ficou feliz que você tava aí dirigindo e escutando aí o Alvorada Sertaneja, mandou pro Evani, espalhou aí pro Brasilzão todo teu vídeo, viu, Rafa? E chegando agora, uma música pra Neudenice. DNA do Mato. Alô, Neudenice, aumenta.

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1: Agora, essa só é pra quem é raiz, viu? Forrozão Tropicália.

é Forrozão Tropicália. Essa aqui vai pra minha amiga divina lá no Planalto, Zenrique Gabriel, Instinto Animal. Essa é boa, viu?

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0: E vamos com participação sobre a nossa enquete de hoje, né? A pergunta da enquete de hoje é a seguinte, viu, pessoal? Se você tivesse que comer apenas uma comida pelo resto da vida, qual você escolheria, viu? Vamos escutar minha amiga aqui, Anastácia, para saber qual comida ela escolheria. Oi, Anastácia, bom dia.
2: Bom dia, Luan, tudo bem? Eu me chamo Anastácia aqui do setor Remo.
0: Sim.
2: E respondendo a enquete aí, se fosse para mim ficar comendo uma comida só, né? Da minha vida inteira, eu queria que fosse galinha caipira, tá?
0: Eita.
2: Ainda mais se fosse frango com piqui, mas é só uma comida, né? Então pode ser só galinha caipira mesmo.
0: Sim.
2: E eu quero pedir uma música de Zanetti Cristiano, Cadeira Cativa,
0: Cadeira
2: Cativa. Eu mando aí pra todo mundo aí, ofereço, né? Quer dizer, pra todo mundo que tá ouvindo aí a Berocan FM. E dizer que eu tô ligada aqui na rádio, viu?
0: Brigadão, minha amiga Anastácia, uma alusão pra você. A Anastácia falou que escolheria galinha caipira. Obrigado, viu? Ana, vou abreviar. Anastácia, vou chamar de Ana, pode ser? Obrigado, viu? Por você sempre estar ligada na nossa Berocan FM, sua amiga de verdade. Alô, Rejane, calma aí, Rejane, já toco pra você, viu? já toca a música também da nossa amiga Anastácia. Minha amiga Maria, alô, Maria, bom dia.
3: Oi, Luan, bom dia, Maria.
0: Bom dia.
3: Luan, sou enquete hoje.
0: Diga.
3: A comida que eu escolhi pra comer assim a vida inteira é a broba madura.
0: Eita.
3: É bom demais, graças a Deus por isso.
0: É boa, hein?
3: E aí eu queria que você rodasse pra mim aquela música do Só Levanta Solenia, Amor Proibido.
0: Eita.
3: Ofereça aí pra você, pra quem tiver escutando a rádio.
0: Beleza.
3: Isso, Luan, bom dia pra você, um final de semana e Deus vai abençoar você.
0: Amém. Tchau, obrigado, Luan. Minha amiga Maria lá do Vila Nova, vou procurar essa música pra você, viu? Essa aí você puxou no fundo do baú. Eu vou ter que pegar as fitas aqui, tá bom? Minha amiga Estelita, tá por aqui também. Vamos escutar ela. Bom dia.
4: Bom dia, Luan. Tudo bem, Luan?
0: Tudo bem.
4: Luan, passa alguma música do Eduardo Costa pra mim? Eu gostaria de oferecer pra Poliana Moda, pro Agil Vaz, pra Paulo Brasil e Verônica, pra você.
0: Sim.
4: Pra Lúcia Araújo, pra Daiane Araújo, pra Bíola, que acabou de falar.
0: Sim.
4: Pra todos que gostaram da música, tá bom?
0: Uhum.
4: Bom dia.
0: Obrigado, minha amiga Estelita, também é fiel, sempre conectada. Mandar uma alusão pra minha amiga Gleiciele, lá do Parque da Liberdade, ela que manda o seguinte: bom dia, Luan, toca uma música pra mim com Rick Renning. Ofereço pra todos e pra você que tá na rádio. Obrigado, viu, minha amiga? Já toco pra você, tá bom? Rejane, segura aí, Rejane. Já toco a sua também, viu? Alô, Maria Augusta, bom dia.
5: Oi, bom dia, Luan.
0: Bom dia.
5: E aí, tudo bom?
0: Tudo bem.
5: Eu posso fazer escolher uma comida só pra comer o resto da vida. Eu escolheria peixe.
0: Peixe.
5: Mas peixe com arroz, né? Pode ser arroz branco,
0: sim.
5: Mas peixe puro também não, né? Isso aí sim. Todo jeito eu comi aí. Mas é uma delícia.
0: Peixe é bom demais.
6: Eu peço você roda a música.
5: Amado Batista, os pontinhos, tá?
0: Beleza.
5: Se gostar.
0: Tá bom, viu? Já toco pra você, minha amiga Maria Augusta. E chegando agora pra vocês.
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0: Luana Prado.
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0: vamos com mais participação. Minha amiga Antônia Belarmina chegou chegando. Bom dia.
1: Bom dia, Luan.
0: Bom dia.
1: É Antônia.
0: Sim.
1: Luan, eu peço que tu rode a música pra mim. Luan, eu quero que tu rode a música pra mim. De Amado Batista, a princesa.
0: Aham.
1: Ofereço pra ti, pra Ciane, pra Creonice da Rua 18, pra Niva, pra Divina, pra Neide e todos que ouviram a música. Muito obrigado.
0: Brigadão, minha amiga Antônia Belarmina. Já coloco pra você na lista musical. A lista tá grande, hein? Fique aí, porque já toco a música de cada um de vocês, tá bom?

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1: Hora certa na sua amiga de verdade, Berocan FM 1121.
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1: Chegando, Rick Renner. Essa vai pra minha amiga Rejane. Eu sem você. Clássica moda sertaneja, hein?

essa vai pra minha amiga Antônia Belarmina, princesa.

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1: Hora certa na sua amiga de verdade, Berocan FM 1140.

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1: E chegando agora, Anivan Vanildo, sucesso de 2004, Agormento da Solidão. Esse é meu paizão, matar um pouco da saudade dele. Aumenta o volume aí, porque a música é

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1: Essa vai pra minha amiga Maria Concita.

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1: Hora certa na sua amiga de verdade, 11:56. O nosso Alô Berocan termina aqui, mas eu continuo com você no Jornal da Berocan.

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9: 11:59.
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7: Em Rio Maria, 12:03.
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7: Pará gera quase 13 mil novos empregos e lidera o crescimento na região norte. Anvisa faz alerta nacional e retira produtos de mercado. Construção civil vive um dos melhores momentos no Pará. Golpes contra microempreendedores aumentam no Brasil. Quarta-feira, dia 22 de julho de 2026. Essas e outras notícias agora no Jornal da Berocan.
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7: Pará continua gerando empregos e se destaca na região norte do Brasil. Boas notícias para quem está em busca de uma oportunidade de trabalho. O Pará continua apresentando resultados positivos na geração de empregos com carteira assinada. Segundo dados divulgados recentemente, o estado criou quase 13 mil novas vagas formais nos primeiros 5 meses de 2026, ficando entre os destaques da região norte. Setores que mais contrataram foram a construção civil, o comércio e a área de serviços. Especialistas afirmam que esse crescimento é resultado do aumento de investimentos em obras públicas e privadas, além da expansão de empresas em várias cidades do estado. A expectativa é que este número continue aumentando durante o segundo semestre, principalmente com a realização de novos projetos e a preparação para grandes eventos que devem movimentar a economia paraense aí nos próximos meses. Para quem procura emprego, a orientação é manter o currículo atualizado e acompanhar as vagas divulgadas pelos órgãos oficiais e empresas da região. Em Rio Maria, 12:06.
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7: Construção civil vive um dos melhores momentos no Pará. A construção civil está vivendo uma fase muito positiva no Pará. De acordo com um levantamento divulgado nesta semana, o estado lidera a geração de empregos formais no setor em toda a região norte, com quase 100 mil trabalhadores empregados. Esse crescimento é impulsionado por obras de infraestrutura, construção de moradias, reformas e investimentos públicos e privados, além de beneficiar trabalhadores da construção, o setor também movimenta outros segmentos da economia, como lojas de materiais de construção, transporte, comércio e prestação de serviços. Economistas acreditam que, se esse ritmo continuar, o Pará poderá fechar o ano com um dos melhores desempenhos econômicos da região. Para milhares de famílias, isso representa mais renda, geração de empregos e oportunidades de crescimento profissional. Em Rio Maria, 12:08.
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7: Anvisa proíbe venda de produtos alimentícios e faz alerta aos consumidores. A Agência Nacional de Vigilância Sanitária, Anvisa, anunciou a proibição de comercialização de alguns produtos alimentícios após identificar irregularidades durante fiscalizações. Entre eles estão um azeite da marca San Oliveto e produtos da marca Fati. A decisão já está em vigor em todo o país. Segundo a Anvisa, a medida foi tomada para proteger a saúde da população e a recomendação é que os consumidores verifiquem os produtos que possuem em casa e não utilize esses itens. A orientação também é sempre comprar alimentos em estabelecimentos confiáveis e ficar atento aos comunicados dos órgãos oficiais. A fiscalização faz parte das ações para garantir que apenas produtos dentro das normas de qualidade sejam vendidos ao consumidor brasileiro. Repetindo aqui, a marca azeite San Oliveto e produtos da marca Fati.

0: em Rio Maria, 12:10.
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0: golpes contra microempreendedores preocupam autoridades. A economia mundial continua enfrentando desafios. As decisões tomadas por grandes potências vem falando que a Secretaria de Finanças faz um alerta importante para os micros empreendedores individuais, os chamados MEIs. Criminosos estão enviando boletos falsos e mensagens cobrando taxas que não existem, tentando aí enganar empresários e consumidores e comerciantes. Muitas vítimas acabam pagando esses boletos acreditando que se trata de uma cobrança oficial. E por isso, a recomendação é nunca fazer pagamentos antes de confirmar as informações nos canais oficiais do governo. Quem receber qualquer cobrança suspeita deve procurar orientação antes de efetuar o pagamento. Em Rio Maria, 12:12.
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0: Tempo e a temperatura na região norte do Brasil. Mais detalhes na reportagem de Sofia Maria.
2: E agora, o tempo e a temperatura.
3: A região norte terá chuva concentrada principalmente em Roraima nesta quarta-feira. Em Boa Vista, o dia será de pancadas de chuva, com temperaturas entre 24 e 33 graus e umidade chegando aos 95%. Também há a possibilidade de chuva isolada em Belém e Macapá. Já Amazonas, Acre, Rondônia e Tocantins terão predomínio de muitas nuvens ou poucas nuvens, calor e tempo mais seco. Palmas pode chegar aos 35 graus com umidade mínima de apenas 25%. As informações são do Instituto Nacional de Meteorologia. Sofia Muniz, o tempo e a temperatura.
0: Em Rio Maria, 12:13.
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0: Economia brasileira segue acompanhando o cenário internacional. A economia mundial continua enfrentando desafios. As decisões tomadas por grandes potências econômicas como Estados Unidos, China e países da Europa continuam influenciando os preços de produtos e combustíveis e alimentos em vários países, inclusive o nosso Brasil. Economistas afirmam que acompanhar esse cenário é importante porque mudanças no comércio internacional podem afetar as exportações, importação e até mesmo o custo de vida da população. Mesmo diante das incertezas, especialistas acreditam que o Brasil possui potencial para continuar crescendo, principalmente com investimentos em infraestrutura, agricultura e energia. Em Rio Maria, 12:15.
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0: Inteligência artificial muda a rotina das empresas. A inteligência artificial está cada vez mais presente no dia a dia das pessoas. Empresas utilizam essa tecnologia para melhorar o atendimento ao cliente, organizar documentos e automatizar tarefas e aumentar a produtividade. Especialistas afirmam que a tecnologia deve continuar criando novas profissões e transformando outras já existentes. Ao mesmo tempo, cresce a necessidade de qualificação profissional para acompanhar essas mudanças. A expectativa é que, nos próximos anos, a inteligência artificial esteja ainda mais presente na educação, na saúde, no comércio e na indústria. Em Rio Maria, 12 e 16.
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0: Turismo movimenta economia durante as férias. O período de férias continua aquecendo o turismo em várias regiões do Brasil. Hotéis, pousadas, restaurantes e comércios registram aumento no número de visitas, gerando empregos temporários e fortalecendo a economia local. No Pará, praias, balneários e destinos naturais recebem milhares de turistas durante o verão amazônico. O movimento beneficia pequenos comerciantes, vendedores ambulantes, donos de restaurantes e prestadores de serviços. As autoridades orientam que os visitantes aproveitem os passeios com responsabilidade, respeitando o meio ambiente e seguindo as recomendações de segurança. Música.

0: Maria, 12 e 17.
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0: Saúde reforça importância da vacinação. O Ministério da Saúde continua reforçando a importância de manter a carteira de vacinação em dia. Crianças, adolescentes, adultos e idosos devem acompanhar o calendário de imunização para garantir proteção contra diversas doenças. Especialistas lembram que as vacinas são uma das formas mais eficazes de prevenir surtos e proteger não apenas quem recebe a dose, mas toda a comunidade. A recomendação é procurar a unidade de saúde mais próxima e verificar se há alguma vacina pendente, principalmente para crianças e idosos, que fazem parte do grupo mais vulnerável.

0: em Rio Maria, 12 e 19.
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0: Agro continua impulsionando a economia do sul do Pará. O agronegócio segue sendo o principal motor da economia no sul do Pará. A pecuária de corte e a produção de grãos continuam em expansão, aumentando a movimentação nas estradas da região e fortalecendo o comércio local. Produtores rurais mantêm boas expectativas para a safra deste ano, apesar dos desafios relacionados aos custos de produção e à logística de transporte. Especialistas destacam que a melhoria das rodovias é fundamental para reduzir custos e garantir mais competitividade aos produtores da região. Música.

0: Maria, 12:20.
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0: A BR-155 continua sendo uma das principais preocupações dos motoristas. A BR-155, uma das rodovias mais importantes do sul do Pará, continua exigindo a atenção dos motoristas. O intenso tráfego de caminhões que transportam gado, grãos e outros produtos faz com que alguns trechos apresentem desgastes constantes. Empresários, produtores rurais e transportadores defendem novos investimentos em manutenção e melhorias para garantir mais segurança e facilitar o escoamento da produção agropecuária da região. Música.

0: Biomania 12 e 21.
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0: A logística é desafio para o crescimento do agronegócio no Pará. Mesmo com o crescimento da produção rural, especialistas afirmam que a infraestrutura ainda é um dos principais desafios do agronegócio no sul do Pará. Rodovias em boas condições reduzem o tempo de viagem, diminui o custo do frete e ajudam os produtores a levar seus produtos até os portos e centros consumidores com mais eficiência. A expectativa é de que novos investimentos em logísticas fortaleçam ainda mais a economia da região. Maria, 12 e 23.
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0: Olha, a pecuária mantém o sul do Pará entre os grandes produtores do país. O sul do Pará continua se destacando pela força da pecuária. E municípios como Redenção, Xinguara, Rio Maria, São Félix do Xingu e Santana do Araguaia segue dando show aí entre os principais polos produtores de carne bovina da região norte. O setor gera milhares de empregos diretos e indiretos e movimenta frigoríficos, transportadoras, lojas agropecuárias e diversos outros segmentos da economia regional.

0: Maria, 12:24.
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0: Produtores defendem mais investimentos em estradas vicinais. Além das rodovias federais, produtores rurais destacam a importância das estradas vicinais, responsáveis por ligar fazendas e comunidades rurais às cidades. Durante o período chuvoso, muitos trechos ficam comprometidos, dificultando aí o transporte do leite, do gado, dos grãos e outros produtos. A melhoria dessas estradas é considerada essencial para fortalecer o agronegócio e garantir mais qualidade de vida para quem vive na zona rural.

0: Rádio Maria, 12:25.
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0: A China tem caminhão sem motorista rodando na estrada. Um futuro chegou. Veículos de entrega sem motorista estão dominando as estradas da China. Caminhões semi-autônomos estão começando a mudar o transporte de carga da China. Esses caminhões autônomos estão transportando cargas em rodovias públicas sem motoristas ao volante, usando apenas sensores avançados e IA, a tecnologia IA, para navegar em rotas de longa distância. À medida que a adoção aumenta, os caminhões autônomos estão se tornando aí uma parte cada vez mais comum da rede logística da China.

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1: Em Rio Maria, 12:28. Termina agora o Jornal da Berocan. 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Fique agora com o Berocan Esportivo e em seguida o Show da Tarde.
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1: 12:30.
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1: Está no ar mais um Berocan Esportivo. Minha amiga Rafaela já tá aqui, tá animada, tá feliz com o Brasileirão de volta. Ave Maria.
2: Rafaela Gomes.
1: Só jogo feio, Rafaela.
3: Boa tarde, Luan. É, boa tarde, ouvintes da Broken FM. É, né? É o que a gente comentou aqui ontem, né? Nesse começo de volta aí, né? De férias. É, não
1: sem
3: tem
1: ritmos.
3: É, exatamente isso. Não tem ritmo, então. É como se fosse o começo do Brasileirão, né? O começo do Brasileirão era cada jogo feio, assim, uma coisa horrorosa. É, mas assim, no decorrer da competição, os jogadores vão adquirindo ali, né, a condição necessária, né? O Sim. ritmo também, que é importante, o ritmo de jogo. E vai ficando melhor e a disputa vai melhorando também, né? A gente já tá no meio da competição, então já tem o líder ali, tem uma pontuação e tudo mais, então. É, apesar de tudo, a falta de ritmo e tudo mais, quem tá na parte de cima da tabela tem que ganhar, né? Tem que especialmente o Palmeiras e o Flamengo ali, porque o Flamengo quer chegar perto do Palmeiras, então precisa ganhar, por mais que não tenha o seu ritmo de jogo, não esteja na sua. Os jogadores estão voltando de férias e tudo mais, mas tem que ganhar pra não fazer com que o Palmeiras fique mais distante ainda do que já tá agora. Então precisa ganhar, o Palmeiras também precisa ganhar para manter a distância dos outros que estão embaixo. Então agora que a competição começa a funilar, começa a pegar fogo, de agora em diante, que a gente vai mais ou menos aí ver como que vai ficar esse parâmetro aí para ver quem vai disputar ali, que são os que vão mesmo disputar ali o Brasileirão até a reta final da competição. E fora também a Libertadores, né, voltando, então... Agora é mata-mata, então, assim, precisa ganhar, precisa adquirir esse ritmo de jogo e esse jogo rápido. Não pode parar, não.
1: Olha, e o jogo de ontem foi Atlético Mineiro e Bahia, 1-1. É, assim, uns passes estranhos que eu faz tempo que não via.
3: É porque a gente tá assistindo a Copa do Mundo, né? Então, assim, a Copa do Mundo ali é elite da elite. Acostumado com grandes jogos, acostumado com jogadores ali no seu auge, na condição física 100%, grande maioria, né? Alguns não, nem tanto, mas assim, na sua melhor condição, buscando a sua melhor condição. É, grandes jogos com os melhores, e quando a gente começa a assistir o Brasileirão de novo, fica meio complicado, né?
1: É, então, 1-1 ontem, Atlético Mineiro e Bahia. Hoje tem Coritiba e Palmeiras a partir das 19h30. Tem São Paulo e Atlético Paranaense às 21h30. Pancada hoje, viu? Às 21h30 também Internacional e Cruzeiro. Hoje também tem Flamengo e Chapecoense às 21h30. E tem amanhã o grande time, o maior time do Brasil, o mais fiel, o mais top da torcida maravilhosa, Corinthians e Remo. Infelizmente vou ter que ser Corinthians, né? Eu sou Paysandu, no Pará. Torço pro Remo, porque é do Pará, tá lá na Série A, né?
3: Apresentando a gente.
1: Mas hoje, amanhã vai ser. Vou ter que torcer pro meu Corinthians, né?
3: É até aquilo, né? A gente tem os nossos times jogando.
1: Se fosse o Paysandu aqui, eu torceria pro Paysandu contra o Corinthians, mas é o Remo, né?
3: A gente tem os times de coração, né? O Luan é corintiano, eu sou flamenguista. Mas a gente torce pelo time que representa o nosso estado aqui, Sim. A gente é paraense, então a gente torce para que o futebol, especialmente a gente que gosta de futebol, que fala sobre futebol ali e tudo mais e assiste, então a gente torce para que times daqui da nossa região estejam na elite ali representando o nosso esporte aqui, dando visibilidade ainda mais pro nosso futebol. Então eu vou torcer pro Remo aí pra ganhar do Corinthians. Difícil, né? Difícil, a situação é complicada.
1: O Corinthians, ele dá chances pra esse time pequeno. Olha só, novidade, hein? Roberto Carlos revela que comprará clube paulista ao lado de Ronaldo Fenômeno.
3: O Ronaldo já comprou um time já, né? Se não me engano.
1: Já, mas vendeu tudo.
3: É, aí ele comprou nos Estados Unidos, se não me engano. Foi Orlando, né? Ele tinha até...
1: Não, ele tinha lá na Espanha, pô.
3: na Espanha.
1: Real Valladolid, algo assim.
3: Real Valladolid.
1: É, jogava Série B, jogou a Série B, depois foi pra Série A, depois caiu pra Série B.
3: Ah, eu lembro que muita gente criticou ele. Ah, vai
1: comprou,
3: pegar
1: depois comprou o Flamengo. Flamengo, o Cruzeiro.
3: Ah, é verdade, ele comprou o Cruzeiro.
1: Aí depois vendeu de novo. É doido.
3: Não comprou o Cruzeiro, né? Ele era um dos acionistas.
1: Só 90%.
3: Pouca coisa, né?
1: É dono.
3: Se ele tivesse continuado o dono, ele estaria no. Teria um investimento agora.
1: É, a galera é muito ingrata, né? O cara pegou o time na Série B, jogou pra Série A e aí o povo ainda reclamando, aí o cara não aguenta, não.
3: Ele vendeu, né? Muita crítica, eu lembro dessa época. Agora, qual será o time paulista que ele vai comprar, hein?
1: Aí, ó, pentacampeão Ronaldo e Roberto Carlos fará parte do projeto da SAF da Inter de Limeira, atual líder da Série C.
3: Pode ser que faça com que cresça, né, o time e tudo mais. Tá na Série C, atual líder, então quer dizer que pode subir pra Série B, né? Então, aí, até chegar na elite do futebol, né, tá na Série C do...
1: Tá com o Paysandu.
3: Ah, tá. Então pode chegar na elite, pode chegar na Série B.
1: Paulistão. Paulistão é bom também.
3: É.
1: E aí, e tem estádio, eu tô vendo aqui a foto aqui, ó, estádio do Inter. Moço, e a partir do momento que Ronaldo e Roberto Carlos já comprar, vai ver o tanto de jogador que vai se oferecer pra jogar nesse time aí. E aí, só vai... Porque, na minha opinião, a dificuldade de times pequenos assim é a compra de jogador, né? Tem jogador que aceite um valor menor pra no futuro ganhar mais. Chegando esses caras aí, os caras vão...
3: Apesar de tudo, né? Obviamente que o investimento, o dinheiro é importante, mas o marketing também é importante. Sim. Então o nome deles vão trazer com que tragam patrocinadores pro clube. Então isso vai ajudar muito no financeiro do clube. E, consequentemente, se o financeiro vai evoluindo, vai ficando ok, o time vai melhorando, vai poder contratar jogadores.
1: Eles podem ser aqueles caras que pega casa... É que tá fraco.
3: Pode ser o novo Mirassol, né? Quem sabe?
1: O Ronaldo parece que é igual aqueles corretores, assim, que pega a casa, mais ou menos, tipo, velhinha, reforma, compra o barato e vende. Parece que ele
3: mais caro, né?
1: É.
3: É investidor, né? É assim, né?
1: Ó, o Roberto Carlos falou o seguinte, ó. Saiu aqui. Roberto Carlos falou assim, ó. Eu e o Ronaldo estamos comprando a Inter de Limeira, agora junto também com Envicon. E com dois sócios nossos, um africano e um árabe. Eita, vai ter dinheiro então, hein?
3: Tem árabe no meio, então tem dinheiro.
1: Ou seja, vamos pouco a pouco entrar outra vez no futebol do interior para que possam, além de ter grandes jogadores indo para a seleção, reorganizar esses clubes, afirma Roberto Carlos. Tá certo, pô.
3: Tá certo, concordo.
1: Porque daí, ó, é aquilo que eu falo, o Brasil tem que jogar o que nós sabemos jogar. É a ousadia... Sabe? É drible.
3: E a gente perdeu muito isso.
1: Perdemos isso. E por quê? Porque a gente quer copiar os caras que jogam nessa tática.
3: Mas assim, foi o que eu falei aqui, né? Naquela época, quando tava na Copa, naquela época, era como se tivesse no século atrás. Mas assim, o que eu falei aqui, né? Os jogadores saem daqui muito jovens, então aqui eles aprendem um tipo de futebol, né? Porque a gente joga de um modo diferente do que na Europa, aqui, né? Ao menos no Brasil. Saem daqui com um treinamento diferente. Quando chega na Europa, tem que reaprender tudo de novo. Então aprendem o jogo como se joga na Europa. Então assim, perdem as características do futebol brasileiro mesmo. Porque antigamente, por mais que antigamente saem jogadores jovens, mas creio que saia muito menos do que sai hoje. Então, aqui saem jogadores muito, muito jovens, assim, que às vezes nem se formou ainda, não pegou mais ou menos como que é o nosso futebol aqui, já vai, só destaca um pouquinho, já vai para um time europeu. Então, enfim, a gente tá perdendo as nossas características e a gente sabe que quando o técnico assume a seleção brasileira, se o jogador tá se destacando na Europa e ou está se destacando aqui no Brasil, obviamente a gente sabe que 90% a chance dele convocar um jogador que está se destacando na Europa. Então, assim, dificilmente convocam jogadores que se destacam aqui no Brasil. Enfim, faz parte, né? É o futebol de hoje, né? Então, a gente espera que isso mude no decorrer dos próximos anos aí, porque a gente torce que a nossa seleção consiga melhorar e, consequentemente, se a gente melhora, a seleção também melhora e consequentemente a gente vai mais longe ainda na Copa do Mundo e talvez trazer esse grande sonho que a gente tem, que é esse Hexa que nunca chega. Só bate na trave e a gente tá batendo na trave e cada vez mais longe, né?
1: Não, eu acho assim, quando a gente querer jogar igual os caras, não vai dar certo. A gente tem que jogar igual nós joga, pô. É dando chaleira, é dando drible, é fazendo drible ali pra cortar, pra quebrar as linhas de marcação, entendeu? Porque se ficar nesse toque-toque, os caras é melhor que nós nesse negócio de toquezinho, tá ligado? Então, assim, tem que voltar essa ousadia, entendeu? Porque se a gente entrar no campo sem os caras saber, mano, o que esses caras vão fazer, velho? Não dá pra entender como eles jogam, porque eles não é que nem nós, não é de toque. Eles é imprevisível, eles inventam um drible, uma acrobacia, uma bicicleta do nada, entendeu? Então é isso que faz nós ganhar, entendeu? Ronaldinho Gaúcho balançando pra lá e pra cá, Ronaldo Fenômeno correndo pra todo lado, Rivaldo, moço. Aí nós começou desde a base agora ensinar os caras que tem que ficar só tocando a bola, dois toques só na bola. Não, isso aí não existe, não.
3: Agradeça o Guardiola, né?
1: É.
3: Guardiola aqui.
1: O do Guardiola, aí os caras chegam lá driblando tudo, driblando 10 jogadores, aí chega lá, não, você tem que tocar a bola, você não pode. Leva amarelo, se deixa ler.
3: Tu vê, né, que hoje em dia aqui no Brasil, quando acontece algum drible, algum jogador driblou o jogador e tudo mais, lembra aquela que o Memphis pisou na bola?
1: Pois
3: e
1: é.
3: Teve todo aquele, nem brasileiro é, né? Mas foi aqui no Brasil, teve toda aquela polêmica, que não podia fazer isso. Então, assim, até aqui mesmo no Brasil, estão meio que privando um pouco a criatividade dos jogadores.
1: Virou um futebol robótico, velho, só de toque. Tu viu essa...
3: Mais tático, né?
1: É, a final mesmo agora. Não, contra quem? Contra, deixa eu ver, Portugal e Espanha. Que jogo feio, velho. Só toque. Os caras que entram dentro do gol tocando. Muito feio o jogo, muito feio. Então, tem que mudar
3: isso.
1: Quem
3: tem um pouco disso ainda, dessa ousadia, na minha visão, pelo menos, é até mais que o Brasil e a França. Pelo menos o que eu sinto, né? Faltou isso, obviamente, nos últimos jogos da Copa do Mundo. E tudo mais, assim, em relação ao menos que eu vejo... Não ser mais aquele... Não ser um pouco... Talvez menos tático do que as outras seleções ali que ficou entre as quatro ali na Copa do Mundo. Né? Eu acho que, na minha visão, pelo menos é a França. Acho que é a menos tática, que tem mais criatividade, né? Com o Mbappé, ele, com o Dembélé e o Lise. Então, assim, eu acho que a França tem um pouquinho disso, dessa ousadia. Que falta um pouquinho no Brasil também, né? Falta um pouquinho, não. Sim. Falta muito, na verdade, né?
1: Eu acho que...
3: E gente... confiança também, acho que a confiança dos jogadores, né? Na seleção num todo, meio que caiu muito a nossa confiança, acho que meio que dá pra compreender, né? Pelo histórico, nas últimas Copas do Mundo, que a gente não foi bem, e essa também a gente foi pior que as outras, e também a fase de eliminação também pra Copa do Mundo ali, a gente não foi muito bem, esse caso ficou... Foi em quinto, né? Foi em quinto, parece. Então,
1: quase
3: nos classificou. Então, assim, é a falta de confiança também dos jogadores. Isso faz diferença. Se você faz uma boa eliminatória, né? E consegue fazer o que o time consiga encaixar ali nas eliminatórias para a Copa do Mundo. Isso o Tite fazia, né? Fazia com que o time conseguisse encaixar no decorrer da competição. Se classificava até primeiro, às vezes até adiantado ali. Você ia para a Copa do Mundo com um pouco mais de confiança. Jogadores ali, né, no trabalho do técnico, no trabalho deles mesmos ali. Então, acho que o Brasil chegou com essa falta de confiança também nessa Copa do Mundo.
1: Tá difícil pro Brasil, hein? Eu acho que a saída é essa, é fazer os caras jogar o que nós joga. E outra, para dessa bobagem de querer, tem que ter jogador europeu, que não sei o quê. Cara, os europeus não estão resolvendo nada, entendeu? Pega os caras do Brasil, leva o Pedro do Corinthians aí, Pedro do Flamengo aí, um cara bom. Aí tem esse preconceito, mas joga no Brasil. Aí levou aquele cara lá, Igor Thiago lá. É?
3: É.
1: Não sei quantos gols lá, a vice-artilheiro da Premier League. Só que ruim, não tem qualidade, não. Não tem.
3: Não é um Haaland, né? Por mais que o Haaland seja um cara.
1: Durão, velho, né? Mas ele tem habilidade.
3: Tem a habilidade dele.
1: Aí, o Pedro, aquela bola lá que o Hendrick é bom, mas não podia errar aquele gol. Aquela bola que o Hendrick pegou lá. Então, o Pedro dava uma cavada ali.
3: Não, ele errava aquele.

0: competência, a gente não teria ido tão bem no Mundial.
1: Pois é, aí, ó, viu? Com matéria-prima brasileira. Ganhamos do PSG, Botafogo.
0: É. Chelsea.
1: Só o Flamengo,
0: por aí vai.
1: Vergonha, né? Mas é me engano do Chelsea na vida do pai.
0: É, tem isso aí também. O Fluminense foi
1: mas
0: longe.
1: Mas foi bom, foi bom. Entendeu? Então, tipo assim, tem que parar com esse negócio de, ah, tem que ser de fora. Não. Mas então, só recapitulando os jogos do dia. Campeonato Brasileiro, Coritiba e Palmeiras às 19h30, Chapecoense e Flamengo às 21h30, Internacional e Cruzeiro às 21h30 também. Então é isso, nosso Birocanhas Esportivo vai ficando por aqui e não fique desacostumado, é claro que você vai assistir o jogo, você vai ver, cara, que trem estranho, parece que eu só gosto de Copa do Mundo agora porque o nível realmente cai bastante.
0: Eu também tô expectativa para quando começar os jogos das outras competições, né, para fora aí,
1: a Liga. Ah, e ontem o
0: com as novas contratações, né?
1: Sim, e ontem o Santos ganhou de um time lá,
0: né? Sim, ganhou 4-1.
1: Agora
0: na Sul-Americana.
1: E agora se classificou, tem que ganhar da Sul-Americana, da Chapecoense para ir.
0: Seu Neymar, viu? Tem que ressaltar.
1: É. Já pensou, né, ganhar a Sul-Americana? Tá precisando do bichinho, né? Mas ontem ele tava jogando poker e ganhou 51 mil. No poke, ele é fera no poke.
0: Tá tendo tempo de jogar.
1: E o Cucureira é do Real Madrid e o Rodri parece que vai para o Real Madrid, hein?
0: É.
1: Depois desse jogo aí que ele fez com a Espanha, eu gostei dele. Não gostava dele, não, mas.
0: Eu peguei uns coelhos daquela época do Vini, mas assim.
1: Mas
0: eu sei que ele não tem culpa, né? A culpa ali é dos pessoal que escolhe, jornalista e tudo mais, que escolheu ele ali como melhor do mundo. Ele só foi lá receber, ficou feliz e tudo mais. Teve toda aquela coisa da torcida do Manchester City também, que não é mais ou menos com o poder, né? A torcida ali reverenciando, que ficava pegando muito no pé do Vini quando o Vini ia jogar lá. Mas assim, enfim, se ele for pro Real Madrid mesmo, eu como torcedor do Real Madrid, eu fico feliz, vai acrescentar. Fez uma boa Copa do Mundo. E se for mesmo com a contratação, vai vir só pra acrescentar ali no meio campo, porque que o Real Madrid precisa muito de jogadores ali no meio de campo com a característica dele.
1: Sim. Eu desranço, eu tinha ranço do Rodri também, mas o cara jogou muito, salvou aí nós da Argentina ganhar outra Copa do Mundo. É isso, nosso Birocanhas podia ficar por aqui, até amanhã, quinta-feirona, quase sexta-feira.
0: Acabando, passou rápido a semana, né?
1: Passou rápido, porque sexta-feira é Rio Araguaia.
0: Tchau, tchau, gente.
1: Valeu.
0: Tchau.
1: Essa é boa, hein, Henrique Juliano? Você pode...

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1: 1:03.
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1: 1:21.
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1: Sou amiga de verdade, agora 1:40.

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1: Olá, muito boa tarde. Aí, cheguei chegando meio atrasada, mas cheguei. Oi.
2: Oi!
1: Muito boa tarde.
2: Boa tarde.
1: Boa tarde, cidade. Boa tarde, região. Boa tarde, você, amigo ouvinte da queridinha de Rio Maria, sua amiga de verdade. Está começando mais uma edição Show da Tarde. É uma alegria enorme ter a sua companhia. Prepare o coração, aumente o volume do seu rádio e venha viver momentos de muita música, informação, alegria e boas energias. Onde você estiver, em casa, no trabalho, na estrada, muito obrigada por escolher estar aqui com a gente. Que a nossa programação leve leveza, esperança e um sorriso para o seu dia. Eu sou a Jéssica Oliveira e a partir de agora te faço companhia até às 4 com muito carinho. Seja muito bem-vindo, o Show da Tarde está no ar. 91055722 é o telefone para sua participação, para você já correr, pega o seu telefone, grave o seu áudio, mande a sua mensagem. E aí, o que você está fazendo de bom? De onde você está aí acompanhando a nossa programação? Qual cidade, qual fazenda, qual região, enfim, onde quer que você esteja sintonizada, acompanhando aqui a nossa programação, mande para cá sua mensagem, peça sua música, ofereça para aquela pessoa especial, aquela pessoa que você ama, enfim, aquela pessoa que você achar que merece, certo? Agora 1h46, já abraçando você também nos quatro cantos da nossa cidade e região. Você que está aí me dando carona no seu carro, você que está trabalhando aí, pensando nas construções, né? Nossos amigos pedreiros, trabalhando nesse sol, né? Em ritmo de quê? De Brasil Grande, né? Claro. Hoje então, deixa eu me atualizar, quarta-feira, 22 de julho de 2026. E aí, como foi a sua manhã? Como está sendo a sua tarde? Você que está através do nosso Radiosnet, através também do www.radioberocanfm.com.br. E o Show da Tarde está recheado, muito sucesso bacanizado para você curtir, para você dançar e por que não se apaixonar, né? E também vale a pena ter saudade, ter informação, tudo isso e muito mais. Se ligue no Show da Tarde de segunda a sexta com sua amiga Jéssica Oliveira. 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Rádio Berocan, todo mundo tá ligado. E simbora, falando em ligado, a gente começa muitíssimo bem, né? Aliás, cheguei atrasada, mas simbora, né? DJ Ney, melhor sem tudo daqui a pouquinho.

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1: Sou amiga de verdade, agora 2:02.

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8: Sua amiga de verdade, 2:04.
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Tá na Berocan, tá na boa. Tamo rádio junto. 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Quero mandar um abraço aqui pro meu amigo Felipe, acompanhando aqui a nossa programação através do aplicativo Rádio Zete. E tá por aqui também comigo é a Maria Eduarda, pedindo sucesso com Luísa Martins, a música Tailândia. Toco pra você daqui a pouquinho. A gente vai falar um pouquinho agora sobre o benefício da Amora. Olha só, a Amora ajuda a combater doenças do coração e a osteoporose e aumenta a taxa de colesterol no sangue, aumentando assim os níveis de antioxidantes do organismo. Além disso, ajuda a amenizar os sintomas da tensão pré-menstrual, tá? A danada tal da TPM. Ajuda também a melhorar a memória e a diurética e laxativa, certo? Tá aí os benefícios da Amora. Hoje também é dia de Santa Maria Madalena. 2:13, tá na Berocan, tá na boa. Muito bem sintonizado, muito bem conectado. Até às 4, te faço companhia, claro, com o melhor da música. 91055722. Quero mandar um abraço também pra galera esperta lá no setor Cascalheira. Pessoal no centro da cidade, pessoal lá na casa do motoqueiro. Não se esquecendo do meu amigo Valdeir. Ótima tarde pra você, Valdeir. Alô, Genedilson, ótima tarde pra você também. Temos também meu amigo Fernando. É, galera esperta, o Cláudio também. Alô, Ziel, ótima tarde pra você também. E essa música aqui, ó. Eita, menino. A vontade de dar tchau pra esse Brasil é grande, viu? É, aí ama demais.

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1: Sua amiga de verdade, agora 2h20.
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7: 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Inclua frutas, verduras e legumes no seu dia a dia e reduza o consumo de alimentos ultraprocessados. 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

Verocan, sua amiga de verdade, 2:30 em ponto. Conferiu aí o sucesso com Manu, Segredo. Conferiu também Kaique, Felipe, Grilo, Aceita que Acabou. Agora a gente traz Vale a Pena Ter Saudade. O sucesso é com Zezé de Camargo e Luciana, música Indiferença. Olha essa música Indiferença, famosa na voz da dupla Zezé de Camargo e Luciano. É um grande clássico do sertanejo romântico. A canção aborda a dor causada pelo distanciamento emocional e pela falta de comunicação, mostrando que ser ignorado pela pessoa amada pode doer mais do que o fim definitivo de um relacionamento. A música retrata o sofrimento de quem busca respostas por um afastamento repentino. Versos como "É a sua indiferença que me mata" ilustram a agonia da incerteza, onde o silêncio e a ausência do diálogo criam um vazio difícil de suportar. A composição destaca que não saber o motivo da mudança no comportamento do parceiro machuca mais do que um conflito direto. Vamos então conferir? Ana Beiro canta na boa agora, 2:31. Galera esperta no Jardim Paraíso. Pessoal também lá no Vila Nova. Alô, Nazaré, ótima tarde pra você. Marinha lá no Laboratório Exame. Temos também a minha amiga Eliette. Ótima tarde, agora 2:32. Vamos então de Vale a Pena Ter Saudade.

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0: Berocan, agora 2h50. Conferiu aí Matheus e Cauã, Simone Mendes, Meu Silêncio. Conferiu também Fala Mansa ou Chuva. Quem tá por aqui é o Neto, olha só, apareceu. Boa tarde, Jéssica, que é o Neto da Fazenda Três Maria. Manda uma música de Eduardo Costa aqui pra nós, obrigada. Eu que agradeço pelo carinho de sempre, viu, Neto? Tava sumido, que bom ter você por aqui, de volta aqui com a gente. Quem apareceu por aqui também, minha amiga Concita, muito boa tarde, tudo jóia?
1: Boa tarde. Alô, Berocão, boa tarde, Jéssica Oliveira. Desculpa a zoada aqui ao redor, de gente que tá construindo. Ontem eu te pedi uma música de Henrique Juliano, tu rodou?
0: Toquei, sim.
1: Carta, tu tá até dizendo que eu gosto. Toda música que tu gosta, eu gosto também, mas não é não. Semana passada, nas redes sociais, só deu Henrique e Juliana, a vida deles. O tempo que eles eram crianças, até agora que eles são casados, moram em Palmas, moram no Tocantins, da fazenda por nome de Terra Prometida. Cada um dos dois tem dois filhos. Mulheres bonitas, tudo trabalhadeira, a mãe dele é bem jovem. Então eu sei certinho as músicas bonitas do Henrique Juliano. E agora que eu assisti a entrevista que ele estava dando, assisti a entrevista dele com Léo Dias. E outra entrevista com o cantor Daniel, nos domingos, todo domingo é sábado, o cantor Daniel entrevista todos os cantores. Nossa, eles são bonitos demais, são uns gatos, viu? Novo, já estão com a vida feita, felicidade. Não, Jéssica, eu gosto da música que você gosta, porque eu não sou muito de gostar de modo de viola, não, eu sou nordestina, eu gosto mais de música clássica. Música romântica que eu gosto são poucas. Dele, Henrique Juliano, do Luan Santana. Alguns cantores que têm música, eu gosto música, mais de música clássica. Sertaneja são poucas. Cantor sertanejo do meu tempo que eu gosto é só Chitãozinho e Xororó. Zezé de Camargo e Luciano, eu acho uns cantores das músicas muito enjoadas. Leonardo, Amado Batista, pra mim são tudo cantor da música enjoada, porque eu sou os cantor antigo, sabe? Eu não sou muito fã deles, não. Eu gosto de Gustavo Mioto, eu gosto, é por isso que tu disse que eu gosto da Rose, tu gosta. Eu gosto do presente, eu não gosto do passado muito, não. Eu gosto mais do presente e do que vier, né? Do futuro. E adoro a música de Henrique Juliano, Zeneto Cristiano, sabe? Daquele Hugo Guilherme que tava no programa do Serginho Gosma. Eu gosto de assistir jornal, eu gosto de assistir reportagem. Eu não perco o jornal, não perco o repórter.

Rita. Muito obrigada pelo carinho de sempre. Tá na Berocan, tá na boa agora, 2:54. Chegando sucesso no seu rádio, no seu show da tarde, o seu encontro diário com o melhor da música. Os Barões da Pisadinha, Manu, ainda tem amor.

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1: Sua amiga de verdade, agora 3:01.
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Beruca agora 3:10. Alô, Fernando. Fernando tá pedindo aqui um sucesso com a Manu Batidão. Dá-lhe sal. Toco pra você daqui a pouquinho, porque agora tá chegando Zé Elias, Gustavo Lima, Volta Amor.

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1: Berocan 3:21.

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Peruca, sua amiga de verdade, agora 3 horas e 33 minutinhos. Conferiu aí dois lindos sucessos, flashback, né? A pedido aí da nossa secretária Ciane Reis, a locutora, comunicadora aqui do Manhã da Peruca, trazendo o DJ Ney Coraci, alguém que já tem alguém.

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1: Merocan agora 3:40.

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8: 3:43.

Brocan, sua amiga de verdade, 3 horas e 53 minutinhos na melhor. Ao som de Romeu, não vai embora não. Último bloco já finalizando por aqui o nosso show da tarde. Conferiu também aí uma linda canção gospel com Gabriela Gomes, Deus Proverá. Por aqui a gente finaliza então, tá? Muito obrigada pela sua audiência, pela sua preferência, você que ficou aí, acompanhou toda a programação, você que participou, você que não participou, mas ficou aí ligado comigo, muito obrigada. Amanhã é, deixa me ver, quinta-feira, né? Doida pra chegar logo uma sexta-feira. Amanhã é quinta-feira e estou por aqui novamente no mesmo horário e na mesma sintonia. Tá chegando aí o Tarde Sertanejo, o melhor do sertanejo raiz. Abraçar aqui o meu amigo Oziel, já chegou aqui bem no finalzinho da nossa programação, né? Sinal que tá sintonizado, tá ligado aqui com a gente. Oziel, o cara que trabalha, né? Besta menino que trabalha. Agora 3h54, tô indo embora, que pena que acabou e a gente finaliza muitíssimo bem com a Loki.

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1: 3:58.
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7: 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A caminhada é uma atividade simples e acessível, que traz inúmeros benefícios. Apenas 30 minutos por dia ajudam a fortalecer o coração, controlar o peso e melhorar o humor. Mexa-se mais. 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
1: 4:23.
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1: 4:43.
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0: Em me chora faz bico de verdade nessa aqui. Com vocês, Maico no piano.
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2: 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Boa tarde, querido povo de Deus, cubra-nos com teu manto, mãe. Nossa Senhora, quarta-feira sempre Nossa Senhora. Mãe, nos ajude nesse propósito de termos consciência de nossos erros e principalmente de termos nossas feridas da alma curadas. Rezemos juntos, invocando a Santíssima Trindade. Em nome do Pai, do Filho e do Espírito Santo. Amém. Senhor Jesus, eu acredito em tuas palavras. Sei que ela é a verdade, que me apoio a cada dia e neste entardecer. Acredito, Senhor, no que disseste. Não se perturbe o vosso coração. Crede em Deus, crede também em mim. Creio, Senhor. Mas as preocupações são muitas. Nesta tarde, trago na tua presença teu povo que luta com tanta dificuldade. Preocupações que inquietam e às vezes tiram o sentido de viver. Trago os idosos, por vezes desrespeitados e sem dignidade, para viverem os seus últimos dias. Senhor, trago a realidade da violência dentro dos lares e nas ruas. E peço, Senhor, fé, serenidade e discernimento para enfrentar todos estes problemas. Creio, Senhor, creio no teu amor. Creio na tua bondade e creio que estás ao meu lado a cada dia. Peço, dai-me o alimento necessário para a jornada, dai-me remédio para minha vida e minha alma. Invoco tua presença, ficai comigo, amparai-me, protegei-me e guardai-me. É imenso, Senhor, o meu anseio em querer te servir e meu desejo de acertar. Senhor, nesta tarde, peço a graça de chegar à verdadeira conversão, a ter a minha fé amadurecida e ver crescida o meu comprometimento como cristão. Senhor, nesta tarde, por intercessão de São Cristóvão, rezo por todos aqueles que no trabalho e no lazer estão na direção dos carros, invocando: ó glorioso São Cristóvão, que tiveste a graça de levar nos ombros o menino Jesus, pedimos por aqueles que estão na direção de carros, caminhoneiros, taxistas, que possam estar seguros no volante, para que estejam livres de acidente, de assalto, e possam retornar para seus lares em paz. São Cristóvão, protegei-os. São Cristóvão, guardai os viajantes e motoristas. Ave Maria, cheia de graça, o Senhor é convosco. Bendita sois vós entre as mulheres, e bendito é o fruto do vosso ventre, Jesus. Santa Maria, Mãe de Deus, rogai por nós, pecadores, agora e na hora de nossa morte. Amém. O Senhor esteja convosco, Ele está no meio de nós. Que a bênção de Deus, no entardecer deste dia, recaia sobre você e aqueles que você traz no coração. Abençoai, Senhor, a água, a roupa dos enfermos, as fotos de família. Abençoai as casas, que seja lugar de descanso e paz. Em nome do Pai, do Filho e do Espírito Santo. Amém.

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1: 5:10.

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8: 5:23.
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1: 5:41.
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1: 5:58.
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2: O anjo do Senhor anunciou a Maria.
3: E ela concebeu do Espírito Santo.
2: Ave Maria, cheia de graça, o Senhor é convosco. Bendita sois vós entre as mulheres, e bendito é o fruto do vosso ventre, Jesus.
3: Santa Maria, Mãe de Deus, rogai por nós, pecadores, agora e na hora de nossa morte. Amém.
2: Eis aqui a serva do Senhor.
3: Faça-se em mim segundo a vossa palavra.
2: Ave Maria, cheia de graça, o Senhor é convosco. Bendita sois vós entre as mulheres, e bendito é o fruto do vosso ventre, Jesus.
3: Santa Maria, Mãe de Deus, rogai por nós, pecadores, agora e na hora de nossa morte. Amém.
2: E o Verbo se fez carne
3: e habitou entre nós.
2: Ave Maria, cheia de graça, o Senhor é convosco. Bendita sois vós entre as mulheres, e bendito é o fruto do vosso ventre, Jesus.
3: Santa Maria, Mãe de Deus, rogai por nós, pecadores, agora e na hora de nossa morte. Amém.

0: cristão nunca pode andar chateado nem triste. Quem ama a Cristo é uma pessoa cheia de alegria e que irradia alegria. Papa Francisco.
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0: Em nome do Pai, do Filho e do Espírito Santo.
1: Amém.
0: Vinde, Espírito Santo, enchei os corações dos vossos fiéis e acendei nele o fogo do vosso amor. Enviai o vosso Espírito e tudo será criado, e renovarei a face da terra. Ó Deus, que instruíste os corações dos vossos fiéis com a luz do Espírito Santo, fazei que apreciemos retamente todas as coisas, segundo o mesmo Espírito, e gozemos sempre da sua consolação, por Cristo Senhor nosso.
1: Amém.
0: Amém. Jesus, Mestre Divino, que chamaste os apóstolos a vos seguirem, continuai a passar pelos nossos caminhos, pelas nossas famílias, pelas nossas escolas, e continuai a repetir o convite a muito de nossos jovens. Dai coragem às pessoas convidadas, dai força para que vos sejam fiéis, como missionários leigos, diáconos, padres, consagrados e consagradas, para o bem do povo de Deus e de toda a humanidade.
1: Amém.
0: Amém. Vamos fazer neste momento a oração da coleta. Possamos neste momento também fazer um pedido para Deus especial. Ó Deus, o vosso Filho unigênito confiou a Maria Madalena a missão de ser a primeira a anunciar a alegria pascual. Concedei-nos, nós vos pedimos por sua intercessão e exemplo, proclamar que Cristo ressuscitou e contemplá-lo no seu reino glorioso. Ele que é Deus e convosco vive e reina na unidade do Espírito Santo por todos os séculos dos séculos.
1: Amém.
0: Amém. Boa noite para todos os ouvintes da Rádio Berocan FM. Vai começando agora o programa Encontro com Deus, programa da Igreja Católica Nossa Senhora Aparecida de Rio Maria para Brasil. Eu sou a Raimunda da Pastoral do Dízimo e estou aqui com a Angélica. Boa noite, Angélica.
1: Boa noite, dona Raimunda. Boa noite, povo de Deus. A paz de Cristo, amor de Maria.
0: A paz de Cristo, amor de Maria para todos os ouvintes. Boa noite, povo de Deus abençoado. Vamos iniciar esse programa agradecendo a Deus por mais um dia, mais um finalzinho do dia, início de noite, nós estarmos juntinho aqui no programa Encontro com Deus. Ligue e participe no 991055722. Peça seu hino, diga para quem que você quer rezar na hora da dezena do terço. Também daqui a pouco tem o Evangelho, que hoje está muito bonito para cada um de nós. E assim nós vamos fazer o programa acontecer lindo e maravilhoso. Boa noite, meu povo abençoado de Deus. Iniciamos com muito amor e alegria com Alessandro Campos. O que eu sou sem Jesus?

0: São 18 horas e 13 minutos. Estamos de volta com o programa Encontro com Deus. Boa noite para você que acabou de ligar seu rádio. Está aí ouvindo o programa Encontro com Deus, sintonizado na Rádio Beroca FM 104,9. Se você estiver ouvindo este programa pela primeira vez, Deus te abençoe. Seja bem-vindo. Temos aqui dados importantes, né? Hoje nós celebramos, né, a Santa Maria Madalena. Ao lado da Virgem Maria, Mãe de Jesus, Maria Madalena foi uma das mulheres que colaborou com o apostolado de Jesus e o seguiu até a cruz e ao sepulcro. Segundo o testemunho dos evangelhos, teve o privilégio da primeira aparição de Jesus ressuscitado e recebeu o próprio Senhor, o encarnado, do anúncio pascual aos irmãos. A sua memória é lembrada no dia 22 de julho no matrológico de Beda, dos sírios, batizanos e cóptas. O Papa Francisco, em 2016, elevou a memória litúrgica de Santa Maria Madalena à categoria da festa para ressaltar a importância desta discípula fiel de Cristo, que demonstrou grande amor por ele e ele por ela, apóstola dos apóstolos, Maria Madalena. E nós agora vamos dar uma volta pela nossa cidade de Rio Maria, aí visitando as comunidades, dando boa noite para São João Batista no Vila Nova, São José Carpinteiro no Liberdade, Nossa Senhora de Nazaré no Maringá, São Pedro e São Paulo no Cascalheira, São Irmã Dulce nas Casas Populares, São Miguel Arcanjo, setor Planalto, Nossa Senhora de Guadalupe no setor Chácara, Divino Pai Eterno no setor Remo, Nossa Senhora das Graças no setor Paraíso, Nossa Senhora Aparecida no centro da nossa cidade, a nossa matriz que tem aí como padroeira Maria, Nossa Senhora Aparecida, Vila Verde 1 e Vila Verde 2, Alvorada 1 e Alvorada 2, Sagrada Família 1 e Sagrada Família 2, na Gleba 21. E você que mora no sítio, na chácara e nas fazendas, também o nosso boa noite. Que Deus abençoe todas as famílias, todas essas comunidades com seus padroeiros. Também neste momento nós vamos cantar parabéns para os nossos aniversariantes de hoje, 22 de julho. E vamos aí, quem é que está fazendo festa, comendo bolo, salgadinho, é Jorge Eduardo Aquino Souza. Parabéns, Jorge Eduardo Aquino, que Deus te abençoe com sua festa e mais um ano de vida você está completando. Boas festas com toda a família e um feliz aniversário. Temos também Valentina Almeida Sampaio. Boa noite, Valentina, que Deus te abençoe, feliz festa para você, que Deus te dê muitos anos de vida com saúde, parabéns e boas festas com a família. Temos também Jorge Valdir Gonçalves dos Santos. Boa noite, Valdir Gonçalves dos Santos. Boas festas para você, feliz aniversário, parabéns e muitos anos de vida com saúde. Feliz aniversário para todos esses aniversariantes dizimistas da paróquia Nossa Senhora Aparecida. E também para você que faz sua festa hoje, comemora mais um ano de vida, completando aí com saúde, muito feliz. Que Deus te abençoe a todos os aniversariantes de hoje, 22 de julho de 2026. E vamos ouvir mais um hino para todos os aniversariantes de hoje. Eu já ofereço a pedido de ontem de quem?
1: Sérgio Silva, do Paulo.
0: Sérgio Silva vai cantar para os aniversariantes de hoje. E a pedido do Paulo ontem, boa noite, vamos ouvir?

São 18 horas e 21 minutos. E você que está ligado aí na Rádio Berocã FM, ouvindo o programa Encontro com Deus, que Deus te abençoe. Boa noite mais uma vez para você que acabou de ligar seu rádio. E vamos ouvir mais um hino a pedido de ontem, de quem? Do José Carlos, qual é o hino? Vem Espírito, a pedido do seu José Carlos de ontem. E esse hino eu já quero oferecer para você que está aí sintonizado, ouvindo o programa Encontro com Deus. E vem Espírito Santo, é o nome do hino a pedido do seu José Carlos. E ele oferece para todos, a sua família, para todos os ouvintes. Que Deus abençoe. Boa noite, seu José Carlos. Vamos ouvir o seu hino a pedido de ontem, né? Continuando aqui com os pedidos de música. Para todos os ouvintes, vem Espírito Santo.

São 18h26. Mais uma vez, um grande abraço para todos que estão ouvindo aí o programa Encontro com Deus. Para você que está ouvindo a primeira vez, seja bem-vindo e que Deus te abençoe. E agora nós vamos fazer a citação do nosso evangelho de hoje. O evangelho de hoje está em João, capítulo 1, versículo de 2 a 11, depois lá pro 18. João, capítulo 1, versículo 2 a 11, e pula lá pro 18, né, para terminarmos com a palavra de Deus. E você se prepare aí com sua liturgia diária, com sua Bíblia ou através do celular, e vamos partilhar junto esta palavra de hoje, falando aí de Santa Maria Madalena, né, que foi ao túmulo de Jesus e já não estava mais lá. E vamos refletir, né, esse evangelho lindo e maravilhoso onde Jesus ressuscitou. Logo após dos anúncios, né, se preparando, nós vamos ficar aí na expectativa, esperando depois dos anúncios para a palavra de Deus.

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0: Proclamação do Evangelho de Jesus Cristo segundo João.
1: Glória a vós, Senhor.
0: No primeiro dia da semana, Maria Madalena foi ao túmulo de Jesus, bem de madrugada, quando ainda estava escuro, e viu que a pedra tinha sido retirada do túmulo. Então ela saiu correndo e foi encontrar Simão, Pedro e os outros discípulos, aquele que Jesus amava, e lhe disse: tiraram o Senhor do túmulo e não sabemos onde o colocaram. Maria estava do lado de fora do túmulo chorando. Enquanto chorava, inclinou-se e olhou para dentro do túmulo. Viu então dois anjos vestidos de branco, sentado onde tinha sido posto o corpo de Jesus, um à cabeceira e o outro aos pés. Os anjos perguntaram: mulher, por que choras? Ela respondeu: levaram o meu Senhor e não sei onde o colocaram. Tendo dito isto, Maria voltou-se para trás e viu Jesus de pé, mas não sabia que era Jesus. Jesus perguntou-lhe: mulher, por que choras? A quem procuras? Pensando que era o jardineiro, Maria disse: Senhor, se foste tu que o levaste, dize-me onde o colocaste, e eu o irei buscar. Então Jesus disse: Maria. Ela voltou-se e exclamou em hebraico: Rabuni, que quer dizer mestre. Jesus disse: não me segures, ainda não subi para junto do Pai, mas vai dizer aos seus irmãos: subo para junto do meu Pai e vosso Pai, meu Deus e o vosso Deus. Então Maria Madalena foi anunciar aos discípulos: eu vi o Senhor, e contou o que Jesus lhe tinha dito. Palavra da salvação.
1: Glória a vós, Senhor.

0: Muito bem, meus irmãos, ouvimos o evangelho de hoje, né? Uma alma que encontrou o único necessário. Discípula e fiel, seguidora de nosso Senhor, Maria Madalena, representa a condição exilante de todos nós, pecadores que lutam por se converter-se dia após dia. Aprendamos de Mari, de Madalena, já feita santa, a não ter outro consolo senão a presença de Cristo. No evangelho de hoje, Maria Madalena chora diante do túmulo vazio. Movida pelo amor profundo, sua busca é perseverante. Vai ao túmulo bem de madrugada, enquanto ainda estava escuro. Quando tudo parecia perdido, o ressuscitado se revela, trazendo luz, vida, ânimo e alegria. Ela o reconhece ao ouvir seu nome, mostrando que o Senhor se dá a conhecer pelo vínculo pessoal, restaurando identidade e esperança. O trecho do Cântico dos Cânticos acoa essa experiência. Busquei o amor de minha vida, como que numa ressonância da busca intensa e apaixona de Maria pelo Senhor. E apaixonada de Maria pelo Senhor. Assim como a noiva do cântico procura e encontra seu amado, Maria Madalena encontra Cristo e recebe a missão de levar sua presença ao mundo. Se antes chorava pela ausência, agora é mensageira da vida, da ressurreição e da presença de Cristo. Então, vimos aí Maria Madalena, foi a primeira discípula de Jesus a anunciar, né, o ressuscitado, fazer aí boas novas que Jesus não estava mais no túmulo e sim tinha ressuscitado para ir ao Pai. Jesus convida nós também hoje a fazer essa missão de anunciar o evangelho, anunciar o ressuscitado, seguir, entender, compreender e seguir colocando no coração. Jesus é aquele que morreu e ressuscitou para nos ensinar a vida, né? Ensinar a vida, o caminho e a salvação. Somos convidados todos os dias também a ressuscitar para uma vida melhor, sair da nossa vida que não tem muito agrado nem para nós e nem para Deus, e também ressuscitar para a vida nova. E que a exemplo de Santa Maria Madalena, abracemos nossa condição de apóstolos, isto é, de enviados para anunciar ao mundo inteiro a boa nova. Cristo vive e é somente por ele que temos acesso ao Pai e um caminho seguro à vida eterna. Que Deus abençoe a todos nós, louvado seja nosso Senhor Jesus Cristo.
1: Para sempre seja louvado.
0: Vamos ouvir os nossos ouvintes.
1: Boa noite, Madi. Paz de Cristo, amor de Maria.
2: Boa tarde, Rádio Berocan. Boa tarde, Dona Raimunda. Boa tarde, Angélica. Essa tarde eu quero agradecer a mãe Licinha que vai me levar no Arraiá do Ranchos Toledo. Manda no fim do programa a música que o Oswaldo cantou quinta-feira passada na solenidade de Nossa Senhora do Carmo. Quando teu pai revelou ao segredo da Maria de Gene Russo. Um grande abraço, fiquem todos com Deus.
0: Boa noite, Mádia. Paz de Cristo. Fique com Deus você também, Mádia. E uma boa noite para você e toda a sua família. Obrigado e Deus te abençoe.
1: Boa noite, Leonice. Paz de Cristo, amor de Maria.
3: Boa noite, meus irmãos Eberucã. Mais uma vez estou aqui para agradecer a Deus, né? Pedir oração, né? Quero pedir oração para minha irmã, Marinha. Pedindo a Deus que ela recupera logo, que fica boa logo, né? O que a gente sempre quer. Nossa Senhora, por isso que possa estar tomando conta dela. Quero pedir oração para o Selmo, que foi transferido para Uberlândia. Quero pedir oração para o Deuclenes, que foi em Barretos hoje, para fazer começar o tratamento. E para minha família, para mim, para meu marido, para todas as pessoas que estiverem precisando de oração, né? E quero oferecer também, pedir oração para o Mátio, né? Que Deus abençoe ele, que Deus ilumine a vida dele, que Deus esteja sempre presente, né? Que ele tenha essa felicidade que ele sempre teve. E quero pedir para toda a minha família aí no Rio Maria, para toda a minha família aqui em Frutal. E para vocês aí da rádio, que Deus abençoe.
0: Amém, dona Leonice, amém. Muito obrigado pelas palavras. Suas intenções, que Deus tenha também misericórdia da recuperação de cada um que a senhora acabou de colocar que está em tratamento, o que foi transferido para Uberlândia, o outro que foi em Barretos, a senhora, seu esposo, a dona Marinha, sua irmã que está aqui, né, em Rio Maria. Todos nós precisamos de saúde e a misericórdia de Deus. Vamos rezar daqui a pouco, juntinhos, por todas essas intenções, dona Leonice. Boa noite para a senhora.
1: Boa noite, Deus, a paz de Cristo, amor de Maria.
4: Boa noite, Raimundinha. Boa noite, Angélica. Raimundinha, eu quero pedir oração para mim. Quero pedir oração para os meus vizinhos. Quero pedir oração para você, Raimundinha, toda a sua família. Quero pedir oração para a Angélica, toda a família dela. Quero pedir oração, Raimundinha, para aqueles que estão doentes nos hospital. Boa noite, Raimundinha.
0: Boa noite, Deus, a paz de Cristo. Vamos rezar junto, Deus, por suas intenções também. E um grande abraço para você e todos os seus vizinhos. E saúde para você e seu Arlindo.
1: Boa noite, Paulo, paz de Cristo, amor de Maria. Boa noite, meninas. Toca aí o anjo de um resgate, um grito pela paz. Ofereça a todos os ouvintes e para Noêmia em Pau d'Arco e também a todos os ouvintes. As intenções de hoje é por todas as comunidades de Nossa Senhora das Graças, setor Jardim Paraíso. Paulo.
0: Muito bem, Paulo. Boa noite, Paulo. Um grande abraço para você e vamos rezar junto por essas suas intenções também.
1: Boa noite, Concita. Paz de Cristo, amor de Maria.
5: Boa noite, Raimundinha e Angélica. Quero pedir oração para toda a minha família. Principalmente para as pessoas que estão doentes da minha família. Para as pessoas doentes aqui da nossa comunidade e do nosso Rio Marinho. Para você e para a Angélica.
0: Amém, boa obrigada. Boa noite, Concita. Tudo de bom para você também, toda a sua vizinhança, sua comunidade, seus parentes, todos que estão precisando aí de saúde também. Boa noite para você e que Deus te abençoe. E agora nós vamos rezar pelas intenções colocadas aí para os nossos ouvintes, pela sua intenção que você está aí ouvindo o programa e colocando aí no seu coração. Que Deus possa também, que Maria possa estar aí escutando, presente na sua vida, levando tudo aos pés e ao coração do seu filho Jesus Cristo. Eu rezo pela minha família, pela minha saúde, que estou rouca faz muitos dias. Mas pela misericórdia de Deus, logo, logo tudo passa. Por todos nós que estamos precisando, pela nossa igreja, pelas nossas pastorais, pelas nossas comunidades, por todos os doentes, pelos médicos, enfermeiros, os técnicos, os motoristas de ambulância, pelos nossos governantes, pelas pessoas que viajam para as praias, todo dia tem acidente. Que o Senhor possa também dar discernimento para cada um, sabedoria na hora de dirigir, o cuidado e o carinho de respeitar o trânsito e a família que vai junto, né? Com a pessoa dirige, tem que saber respeitar tanto o trânsito como a sua família, a sua pessoa. Não corra demais, tem limite, chega lá do mesmo jeito, chega em casa do mesmo jeito na volta? Para que tanta correria? Então, vamos pedir muitas bênçãos do Papai do Céu para quem viaja aí para as praias, final de semana, principalmente. Que Deus abençoe a todos dois. Pai nosso que estais no céu, santificado seja vosso nome. Venha a nós o vosso reino, seja feito a vossa vontade, assim na terra como no céu.
1: O pão nosso de cada dia nos dai hoje, perdoai as nossas ofensas, assim como nós perdoamos aqueles que têm ofendido. Não deixeis cair em tentação, mas livrais do mal. Amém.
0: Ave Maria, cheia de graça, o Senhor é convosco. Bendita sois vós entre as mulheres, bendito é o fruto do vosso ventre, Jesus.
1: Santa Maria, Mãe de Deus, rogai por nós, pecadores, agora e na hora de nossa morte. Amém.
0: Ave Maria, cheia de graça, o Senhor é convosco. Bendita sois vós entre as mulheres, bendito é o fruto do vosso ventre, Jesus.
1: Santa Maria, Mãe de Deus, rogai por nós, pecadores, agora e na hora de nossa morte. Amém.
0: Ave Maria, cheia de graça, o Senhor é convosco. Bendita sois vós entre as mulheres, bendito é o fruto do vosso ventre, Jesus.
1: Santa Maria, Mãe de Deus, rogai por nós, pecadores, agora e na hora de nossa morte. Amém.
0: Ave Maria, cheia de graça, o Senhor é convosco. Bendita sois vós entre as mulheres, bendito é o fruto do vosso ventre, Jesus.
1: Santa Maria, Mãe de Deus, rogai por nós, pecadores, agora e na hora de nossa morte. Amém.
0: Ave Maria, cheia de graça, o Senhor é convosco. Bendita sois vós entre as mulheres, bendito é o fruto do vosso ventre, Jesus.
1: Santa Maria, Mãe de Deus, rogai por nós, pecadores, agora e na hora de nossa morte. Amém.
0: Ave Maria, cheia de graça, o Senhor é convosco. Bendita sois vós entre as mulheres, bendito é o fruto do vosso ventre, Jesus.
1: Santa Maria, Mãe de Deus, rogai por nós, pecadores, agora e na hora de nossa morte. Amém.
0: Ave Maria, cheia de graça, o Senhor é convosco. Bendita sois vós entre as mulheres, bendito é o fruto do vosso ventre, Jesus.
1: Santa Maria, Mãe de Deus, rogai por nós, pecadores, agora e na hora de nossa morte. Amém.
0: Ave Maria, cheia de graça, o Senhor é convosco. Bendita sois vós entre as mulheres, bendito é o fruto do vosso ventre, Jesus.
1: Santa Maria, Mãe de Deus, rogai por nós, pecadores, agora e na hora de nossa morte. Amém.
0: Ave Maria, cheia de graça, o Senhor é convosco. Bendita sois vós entre as mulheres, bendito é o fruto do vosso ventre, Jesus.
1: Santa Maria, Mãe de Deus, rogai por nós, pecadores, agora e na hora de nossa morte. Amém.
0: Ave Maria, cheia de graça, o Senhor é convosco. Bendita sois vós entre as mulheres, bendito é o fruto do vosso ventre, Jesus.
1: Santa Maria, Mãe de Deus, rogai por nós, pecadores, agora e na hora de nossa morte. Amém.
0: Glória ao Pai, ao Filho e ao Espírito Santo.
1: Como era no princípio, agora e sempre. Amém.
0: Ó meu Jesus, perdoai-me, livrai-me do fogo do inferno, levai as almas todas para o céu e socorrei-me, principalmente, aquelas que mais precisarem da vossa misericórdia. Ó Maria concebida sem pecado,
1: rogai por nós que recorremos a vós.
0: Sagrado coração de Jesus, fazei os nossos corações semelhante ao vosso. E agora nós vamos ouvir mais um hino. De quem é agora? Do Mádio. Hino do Mádio, a pedido do Mádio, de Frutal, Minas Gerais. Ele oferece para todos os ouvintes. Qual é o hino?
6: Quando teu pai revelou o segredo a Maria.
0: Eu ofereço também para todos os ouvintes neste momento. Que Deus abençoe a todos nós.

São 18h54. Vamos agradecer a Deus por mais uma edição do programa Encontro com Deus, né? Ter acontecido, graças a Deus. Que Deus nos abençoe, dando uma boa noite, muita saúde. Eu agradeço a cada um que ouviu este programa, que deixou este programa entrar em sua casa. E você ficou aí também interagindo conosco, ligando, participando, ouvindo aí quietinho. Um grande abraço para todos os ouvintes, uma boa noite. E que Deus tenha sempre a misericórdia de nós, dando saúde, paz e alegria, livrando-nos de todo mal. Então, nós estivemos unidos e sempre estaremos, em nome do Pai, do Filho e do Espírito Santo. Amém.

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1: 7 e 2. 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
1: 7:23.

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8: 7:43.
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Agora vocês aguenta coração. Que essa daqui é pra arrepiar.

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1: 8:02.
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1: 8:22. 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

0: 8:32.
1: No piano, João Kleber. Tem uma frase maravilhosa que diz assim: a chuva é o mar aberto.

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1: 8h44.
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1: 8:57.

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11: Guerra no Irã, Estados Unidos e Arábia Saudita fecham acordo para desenvolvimento de um programa nuclear civil para enriquecer urânio e processar combustível nuclear. Big Tech, dona do chat GPT, diz que uma nova inteligência artificial, durante testes, fez um ataque cibernético de forma autônoma. Morre aos 98 anos o cineasta Luiz Carlos Barreto, um dos grandes nomes do cinema novo e responsável por mais de 100 obras.
12: Olá, boa noite. Estão comigo hoje o jornalista Leonardo Sakamoto, doutor em ciência política, e o professor da Fundação Getúlio Vargas de São Paulo, Alexandre Schneider, ex-secretário de Educação de Pernambuco e do município de São Paulo. Começou a valer hoje a nova sobretaxa de 25% imposta pelos Estados Unidos a produtos brasileiros. Para conter os prejuízos, o governo lançou a nova fase do programa Brasil Soberano, liberando quase 20 bilhões de reais em crédito para exportadores afetados pela nova tarifa.
13: A medida foi anunciada durante evento no Palácio do Planalto e vai liberar até 18 bilhões e meio de reais em financiamentos e garantias. A prioridade é atender as empresas que mais exportam para o mercado americano.
14: Esses 18 bilhões e meio serão 13 bilhões e meio relativos a recursos do Tesouro Nacional, um esforço que o governo brasileiro está fazendo, repito, nesse contexto, e mais 5 bilhões de reais do BNDES. Esses recursos serão combinados.
13: Nos últimos dias, o governo se reuniu com mais de 20 setores afetados pela tarifa de 25%, como de máquinas, aço, autopeças, papel e madeira e químico.
15: Com esse crédito oferecido pelo Brasil Soberano, algumas empresas conseguem acessar linhas para capital de giro, né? Então você ganha tempo, né? Por exemplo, uma carga embarcada que vai ser tarifada lá, ou então você consegue ter um